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5: Uma década antes do álbum Thriller, Michael Jackson já ocupava os primeiros lugares das paradas com músicas que embalaram a infância e adolescência de muitos de nós. A canção que apresentaremos dentro do nosso O Sucesso Que Você Não Esquece foi lançada em agosto de 1972. A música foi tema de um filme que no Brasil recebeu o título de O Rato Assassino, título que não tinha muito a ver com a sinopse do filme, que falava da amizade de um menino com um rato. A canção se tornou o primeiro de 13 hits de Michael Jackson a chegarem ao topo das paradas de música pop nos Estados Unidos e seu primeiro como artista solo. A canção ainda foi indicada para um Globo de Ouro e um Oscar de melhor canção. Até hoje, vendeu cerca de 4 milhões de cópias, mas a procura aumentou impressionantemente após a morte do cantor. O sucesso que você não esquece, Michael Jackson, Bean.

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1: Vamos à nossa taça de conhecimento de hoje. A África do Sul é, para muitos especialistas do mundo do vinho, considerada uma ponte entre os vinhos do Novo e do Velho Mundo. A região do Cabo Ocidental é onde a produção se concentra. Por lá, os vinhedos se misturam às paisagens naturais, que são uma mescla entre montanhas, vales e planaltos. E isso é interessante, pois permite uma grande diversidade de estilos de vinhos. Sensacional! O cultivo de videiras se iniciou na África do Sul pelas mãos dos holandeses por volta de 1650. Porém, a produção de vinho começa a ter intensidade com a chegada dos franceses, que trouxeram seu rico conhecimento em meados de 1680. A uva emblemática deste país é a tinta Pinotage, uma variedade com muita história e singularidade. Hoje, o Música e Vinho destaca um vinho sul-africano conhecido em todo o mundo. O vinho Chocolat Blanc é um blend composto pelas tintas Grenache, Syrah, Cabernet e Sansot, e a branca Viognier. O vinho é robusto, mostrando intensidade em aromas e sabores que vão desde floral, frutos vermelhos e negros maduros, até especiarias, tostado e couro. Um brinde aos vinhos estilosos da África do Sul e um brinde especial a você, ouvinte do Música e Vinho, que pode sugerir um tema para o nosso programa lá no meu Instagram, @jonas.sommelier. Será um prazer. E agora, curta Marina Lima, Full Gas.

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2: Olá, boa noite.
3: Boa noite para você que nos acompanha em todo o país.
2: Quinta-feira, 2 de julho de 2026.
3: Vamos ao destaque do dia: investimento em infraestrutura.
2: Ferrovia Transnordestina vai receber mais R$600 milhões para acelerar as obras.
3: Hoje, no Ceará, foram entregues mais 101 quilômetros de trilhos e novos vagões para o transporte de grãos e fertilizantes.
2: Presidente Lula destaca a importância da ferrovia que vai ligar o Piauí ao porto de Pecém, atravessando 53 municípios nordestinos.
4: Essa é uma estrada de ferro vital para a perspectiva de desenvolvimento dessa região.
3: E ainda, integração do São Francisco.
2: Inaugurado o túnel Major Salles, que vai levar água da Paraíba ao Rio Grande do Norte. Pablo Mundim.
5: Com 6,5 quilômetros de extensão, a estrutura recebeu investimentos de mais de R$85 milhões e terá capacidade para transportar até 20 metros cúbicos de água por segundo.
3: E hoje nós vamos falar sobre a relação entre o Bolsa Família e a saúde dos beneficiários.
2: Pesquisa aponta que menos bebês nascem abaixo do peso e também menor risco de morte por causa relacionadas à gravidez e ao parto. Luana Karen.
6: O risco de morte por doenças cardiovasculares diminuiu 4% entre beneficiários do Bolsa Família. As hospitalizações por abuso de álcool e outras drogas caem 17%.
3: Na apresentação da Voz do Brasil, Mariana Jungmann e Luciano Seixas.
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3: Entregas na saúde e na educação.
2: Em Juazeiro do Norte, no Ceará, ônibus escolares e unidades odontológicas móveis estão sendo destinadas a municípios do estado.
3: O repórter Nazi Brum tem os detalhes ao vivo aqui no estúdio da Voz do Brasil. Boa noite, Nazi.
7: Olá, boa noite, Luciano, Mariana, ouvintes da Voz do Brasil. Olha, são 40 novos ônibus escolares que vão para o transporte escolar em 40 municípios do estado. Um investimento de R$18 milhões por meio do novo Programa de Aceleração do Crescimento Novo PAC. Os veículos contam com equipamentos de segurança e todos possuem ar-condicionado, o que dá mais conforto para as crianças. No total, o governo do Brasil prevê a entrega de 1.500 ônibus escolares em todo o país no programa de renovação de frota. Já na área da saúde, o Ceará está recebendo 29 unidades odontológicas móveis que vão fornecer atendimento em áreas remotas ou de difícil acesso. Essas unidades realizam procedimentos clínicos, ações de prevenção e promoção da saúde bucal, ampliando o acesso à população aos serviços do Sistema Único de Saúde. E o presidente Lula participa daqui a pouco dessas entregas lá em Juazeiro do Norte. Mariana e Luciano.
2: Obrigada, Nazi Brum, pelas informações ao vivo aqui na Voz do Brasil.
3: Uma obra estratégica que promete reduzir custos no transporte e aumentar a competitividade do Brasil.
2: Também lá no Ceará, o presidente Lula entregou hoje mais 100 quilômetros da ferrovia Transnordestina.
3: Quando pronta, ela vai transportar mais de 30 milhões de toneladas de cargas por ano, integrando o Nordeste aos principais corredores logísticos do país.
8: A bordo de um trem, o presidente Lula visitou as obras da Transnordestina no Ceará e entregou mais 101 quilômetros da ferrovia, no trecho entre Acopiara e Quixeramobim. Também foram entregues 100 novos vagões graneleiros fabricados pela indústria nacional para o transporte de grãos e fertilizantes. Outros 433 ainda serão produzidos. Lula anunciou também investimentos de R$600 milhões para acelerar a execução da obra e destacou o impacto da ferrovia no desenvolvimento econômico da região.
4: Essa é uma estrada de ferro vital para a perspectiva de desenvolvimento dessa região. Ela envolve o estado do Piauí, envolve o estado de Pernambuco, envolve o estado do Ceará. Mas o Rio Grande do Norte disse que é um pedacinho dela também. Alagoas que é um pedacinho da Estrada de Ferro, Rio Grande do Norte que é um pedacinho. Se isso aqui der certo, vai ter um pedacinho para todo mundo, porque essa é a obrigação nossa de levar possibilidade de desenvolvimento para as pessoas desse país.
8: Com a entrega dos novos trechos, a ferrovia passa a contar com 777 quilômetros concluídos. Quando finalizada, em 2027, a Transnordestina terá 1.206 quilômetros de extensão, desde o Piauí até o Ceará, atravessando 53 municípios nordestinos e consolidando um novo eixo logístico. Dos 15 bilhões de reais estimados para concluir a obra, a ferrovia recebeu 11 bilhões até maio deste ano. O ministro dos Transportes, Jorge Santoro, lembra que investir em ferrovias é melhorar a vida da população.
9: Ferrovia cria um fenômeno chamado aglomeração. Juntar atividades econômicas, juntar equipamentos públicos, reduzindo o custo, aumentando a produtividade, melhorando a vida das pessoas.
8: A Transnordestina terá capacidade para transportar mais de 30 milhões de toneladas de carga por ano, reduzindo o custo com transporte e fortalecendo o escoamento de grãos, fertilizantes, combustíveis, cimento e minério. Reportagem Graziele Bezerra.
2: E hoje o presidente Lula esteve em Luiz Gomes, no Rio Grande do Norte, para inaugurar o túnel Major Salles, uma das obras mais importantes do ramal do Apodi, que vai levar água ao oeste do Rio Grande do Norte e reforçar a segurança hídrica da região.
3: O ramal do Apodi vai beneficiar cerca de 750 mil pessoas em 54 municípios dos estados do Rio Grande do Norte, Paraíba e Ceará.
5: Com 6,5 km de extensão, o túnel Major Salles vence o trecho mais complexo do ramal do Apodi e faz a ligação entre a Paraíba e o Rio Grande do Norte. A estrutura recebeu investimentos de mais de 85 milhões de reais e terá capacidade para transportar até 20 metros cúbicos de água por segundo. O ramal faz parte do projeto de integração do Rio São Francisco e, quando concluído, vai beneficiar cerca de 750 mil pessoas em 54 municípios do Rio Grande do Norte, Paraíba e Ceará. Uma obra complexa que vai levar água e desenvolvimento para a região, disse o ministro da Integração e do Desenvolvimento Regional, Valdez Góes.
10: O ramal do Apodi foi 1,5 bilhão de reais. Só o túnel Major Salles foi mais de 80 milhões de reais para fazer, para a água chegar, matar a sede e produzir emprego e renda.
5: Mais do que uma grande obra de engenharia, o túnel representa esperança para uma região marcada por longos períodos de estiagem. A chegada das águas do Velho Chico significa mais segurança para o abastecimento das cidades, fortalecimento da agricultura e melhores condições de vida para quem convive há décadas com a seca. A ministra da Casa Civil, Miriam Belchior, lembra que foram anos de empenho para realizar o maior projeto hídrico do país.
11: Nós fizemos um número gigantesco de reuniões para resolver problemas. Quantas vezes eu sobrevoei o eixo norte, o eixo leste para ver o andamento das obras. Foram muitos anos para a gente garantir que essas obras estejam hoje beneficiando a população aqui do Rio Grande do Norte.
5: O túnel Major Salles integra o trecho final do ramal do Apodi. Ao todo, o projeto de integração soma 477 quilômetros de canais em dois eixos. Com a obra, 12 milhões de pessoas vão ser beneficiadas em 390 municípios de Pernambuco, Paraíba, Ceará e Rio Grande do Norte. É água para a população do semiárido, mais produção e mais dignidade a quem sempre precisou conviver com a escassez e a fome, disse o presidente Lula.
4: Eu fico imaginando a quantidade de séculos que o povo do semiárido espera água. A seca é um fenômeno da natureza que a gente não briga com a natureza. Mas a fome, por conta da seca, é falta de credibilidade, de caráter de quem governa o país.
5: No Rio Grande do Norte, o governo do Brasil também entregou 20 ônibus escolares por meio do novo PAC. Os veículos vão reforçar o transporte de estudantes, principalmente nas áreas rurais. Reportagem Pablo Mundim.
2: As empresas estatais federais brasileiras tiveram lucro de quase 170 bilhões de reais em 2025.
3: Um aumento de 45% em relação ao ano anterior.
2: Mais recursos e também mais investimentos para políticas públicas de apoio ao cidadão.
12: O lucro acumulado em três anos se aproxima dos 484 bilhões de reais. Os dados estão no relatório agregado das empresas estatais de 2025, divulgados nesta quinta-feira pelo Ministério da Gestão. Quase 5% de toda a riqueza produzida no país foi resultado de investimentos das estatais federais. 2025 também marca o crescimento dos investimentos dessas empresas. São 115 bilhões e 900 milhões de reais, um aumento de 115% comparado a 2022. A Conab, por exemplo, executou o maior programa de aquisição de alimentos da história. Foram compradas aproximadamente 88 mil toneladas de alimentos em 2025. E a Petrobras atingiu a maior produção de petróleo desde quando foi criada. De acordo com a secretária de Coordenação e Governança das Empresas Estatais, Elisa Leonel, para além do lucro expressivo e da contribuição com o orçamento do país, o impacto social dessas empresas é bem claro no dia a dia da população brasileira.
13: A Embrapa, com a pesquisa agropecuária, que gera uma segurança alimentar e uma produtividade no campo brasileiro inestimável. As empresas hospitalares, que têm prestado apoio fundamental ao SUS, são cerca de 51 hospitais nas redes hospitalares de empresas estatais federais. E os aeroportos regionais, por exemplo, que a Infraero gere e que são necessários num país de dimensão continental.
12: Outro ponto de destaque é a atuação de estatais como o Serpro, que usa as melhores tecnologias para garantir soberania digital, processando e armazenando em território nacional os dados dos brasileiros. Reportagem Carlos Oliveira.
3: O Bolsa Família traz impactos na saúde dos beneficiários.
2: Foi o que mostrou estudos da Fiocruz com organizações parceiras.
3: O risco de morte materna, por exemplo, é 30% menor entre quem é atendido pelo programa.
14: Reduzir a pobreza faz bem para a saúde. A conclusão é de um conjunto de pesquisas da Fiocruz, que analisou os impactos do Bolsa Família na saúde dos beneficiários ao longo dos últimos 10 anos. Os dados foram divulgados em revistas científicas e mostram a relação entre o programa de distribuição de renda e a redução da mortalidade e da incidência de diversos tipos de doenças em populações vulneráveis, como exemplificou o pesquisador da Fiocruz, Maurício Barreto.
15: Desde a mortalidade materna, a mortalidade infantil, a nutrição infantil, a doenças infecciosas como a tuberculose, HIV, AIDS, hanseníase, né? Ficou muito sólido a ideia de que há um efeito positivo do Bolsa Família na saúde da população brasileira.
14: Entre mais de 4 milhões de bebês nascidos vivos, as gestantes beneficiadas pelo Bolsa Família apresentaram uma probabilidade 11% menor de ter bebês com baixo peso. E o risco de morte por causas relacionadas à gravidez e ao parto foi até 31% menor em comparação com aquelas que não recebiam o benefício. Segundo os pesquisadores, o resultado está associado ao maior acesso ao pré-natal e aos serviços de saúde estimulados pelas condicionalidades do programa. Como explica Rafael Osório, secretário de Avaliação, Gestão da Informação e Cadastro Único do Ministério do Desenvolvimento e Assistência Social, Família e Combate à Fome.
16: As gestantes têm que fazer o pré-natal, as nutrizes têm que levar suas crianças recém-nascidas para fazer o acompanhamento do desenvolvimento, a medição do peso e da altura para saber se a criança está se desenvolvendo bem, a vacinação, a condicionalidade. Ela traz a família para o serviço.
14: Ainda entre os achados das pesquisas, está que o risco de morte por doenças cardiovasculares diminuiu 4% entre beneficiários do Bolsa Família. As hospitalizações por abuso de álcool e outras drogas caem 17%. Já os riscos de desenvolvimento de HIV caem 41%, enquanto a probabilidade de morte pela doença é 39% menor. No caso da tuberculose, beneficiários do Bolsa Família tiveram incidência 41% menor da doença. As pesquisas utilizaram dados do Cadastro Único para programas sociais do governo federal referentes a cerca de 96 milhões de cidadãos brasileiros cruzados com informações sobre nascimentos, hospitalizações, notificações de doenças e óbitos. Reportagem Luana Karen.
2: E foi lançada hoje também a terceira edição da Pesquisa Nacional de Saúde 2026.
3: O estudo realizado pelo IBGE e Ministério da Saúde vai investigar o estado de saúde, hábitos de vida e utilização dos serviços de saúde em mais de 140 mil domicílios do país.
2: A edição deste ano traz novidades como a coleta de biomarcadores, como sódio, colesterol, hemoglobina glicada, além de sorologia para chikungunya.
3: A pesquisa começa a ser feita na segunda-feira, dia 6 de julho, e os resultados vão orientar políticas públicas, apoiar a gestão do Sistema Único de Saúde e monitorar metas nacionais na área.
2: O governo do Brasil segue com ações humanitárias na Venezuela, atingida por terremotos que já causaram a morte de mais de 2.000 pessoas.
3: Um hospital de campanha da Marinha foi montado em La Guaira e equipes brasileiras estão oferecendo atendimento, incluindo internação, módulo pediátrico e estrutura voltada a doenças infecciosas.
2: A capitão de Mar e Guerra, Marisa Martins, fala sobre a estrutura de atendimento.
17: A gente tem uma capacidade agora, nesse momento, de até 20 internações por até 48 horas. Temos uma capacidade de 2 leitos de CTI. Conseguimos fazer em torno de 150 atendimentos por dia. Temos um pequeno centro cirúrgico, que a gente consegue fazer pequenos procedimentos. O que a gente está vendo muito nesse momento, desde quando a gente chegou até agora, são os pós-traumas, né? Que não tiveram assistência depois que foram atendidos, primeiro atendimento, e foram embora. Então a gente está pegando essa segunda fase, pessoas que já são de doenças crônicas, diabéticos, hipertensos.
3: O governo federal também tem transportado toneladas de insumos em saúde e purificadores de água até a Venezuela.
2: A exportação de produtos de defesa brasileiros ultrapassou US$1,8 bilhão no primeiro semestre do ano.
3: Uma alta de 29% se comparado ao mesmo período de 2025.
2: Os produtos já chegaram a 150 países por meio de 130 empresas exportadoras.
3: Entre os produtos exportados estão aeronaves, armamentos leves, munições e serviços de engenharia.
2: Para o secretário de Produtos de Defesa do Ministério da Defesa, Heraldo Luiz Rodrigues, esse crescimento foi impulsionado por ações de incentivo do governo do Brasil.
18: Nós estamos investindo bastante, não só a defesa, mas todos outros ministérios investem também na aplicação de recursos para o desenvolvimento tecnológico das nossas empresas de defesa. Esse desenvolvimento, ele capacita as empresas a terem produtos no estado da arte para poder ser vendido. Então, produtos de defesa com alta qualificação e com boa operacionalidade para uso. Então, isso começa aí um processo de fortalecimento das indústrias.
3: Mais de 64 mil procedimentos médicos e sociais foram realizados pela Força Aérea Brasileira em regiões de difícil acesso na Amazônia.
2: A Operação Excelsior percorreu uma rota estratégica pelo interior do Amazonas e do Pará para levar atendimento especializado e exames.
19: O exercício de campanha de emprego de logística, saúde e intendência operacional, o Excelsior 2026, realizou 64.119 procedimentos médicos e sociais em comunidades de difícil acesso, levando atendimento especializado, exames e suporte à população ribeirinha. A ação foi realizada em parceria com a organização não governamental Voluntários do Sertão e percorreu uma rota estratégica pelo interior da Amazônia, passando pelos municípios de Itacoatiara e Parintins, no estado do Amazonas, e chegando na etapa final em Oriximiná. O brigadeiro médico Alexandre de Araújo Melo, comandante do exercício, traz mais detalhes.
20: Os principais desafios foram as grandes distâncias e dificuldades de acesso na Amazônia, o elevado volume de pacientes, a necessidade de assistência multidisciplinar, a limitada oferta local de exames e procedimentos especializados e a garantia da continuidade do cuidado. Esses desafios foram superados por meio de planejamento logístico integrado, emprego de estruturas temporárias de atendimento, atuação de equipes multiprofissionais, mobilização de especialistas e equipamentos, utilização de telemedicina e articulação com as redes locais de saúde para encaminhamento e acompanhamento dos casos mais complexos.
19: Para atender essas comunidades, a FAB mobilizou um hospital de campanha e uma estrutura de apoio logístico capaz de transportar equipamentos, medicamentos e profissionais de saúde para a região. Balsas da Comissão de Aeroportos da região amazônica foram utilizadas no transporte de materiais, enquanto equipes de apoio garantiram a montagem e o funcionamento da estrutura. Além do atendimento médico, a operação contou com ações de acolhimento social e assistência religiosa, oferecendo apoio aos moradores e também às equipes envolvidas na missão. Reportagem Gabriel Pinheiro.
3: Já está em funcionamento a plataforma informa.br para facilitar o acesso a informações públicas do Poder Executivo Federal.
2: Criada pela Controladoria Geral da União, a ferramenta utiliza inteligência artificial para localizar dados disponíveis em diferentes portais do governo e assim apresentar os resultados em um único ambiente.
3: Pelo informa.br, o cidadão pode pesquisar informações sobre áreas como saúde, educação, transporte, segurança e benefícios sociais.
2: Caso o conteúdo não esteja disponível, também é possível registrar e acompanhar pedidos diretamente pelo sistema.
3: Saiba mais sobre a nova plataforma em informabr.cgu.gov.br.
2: Aprender uma nova língua de forma gratuita e direto pelo celular ou computador já é uma realidade para muitos brasileiros que utilizam o MEC Idiomas.
3: A plataforma ultrapassou as 560 mil matrículas em todo o país.
2: O programa do Ministério da Educação agora vai ser integrado ao programa Idiomas Sem Fronteiras para ampliar o acesso dos estudantes.
0: O MEC Idiomas ultrapassou a marca de 564 mil matrículas ativas em todo o país. A plataforma gratuita do Ministério da Educação oferece cursos de inglês e espanhol em formato online, com aulas que vão do nível básico ao nível avançado e podem ser acessadas pelo portal ou aplicativo. Do total de matrículas, mais de 426 mil são para cursos de inglês e cerca de 138 mil para espanhol. Os estudantes têm acesso a teste de proficiência, trilhas de aprendizagem, exercícios, recursos de inteligência artificial para praticar conversação e comunidades de estudo. A plataforma vai ser integrada ao programa Idiomas Sem Fronteiras, fortalecendo a Política Nacional de Ensino de Línguas. A iniciativa busca ampliar o acesso gratuito ao aprendizado de idiomas, melhorar a proficiência dos estudantes e apoiar a formação acadêmica e profissional em todo o país. Para se inscrever, acesse gov.br/MEC. Claudimário Carvalho, para a Voz do Brasil.
3: O aplicativo pode ser baixado pelos sistemas iOS ou Android. Já a plataforma pode ser acessada pelo site mecidiomas.mec.gov.br.
2: E as inscrições para o ProUni, o Programa Universidade para Todos, abrem no dia 7 de julho.
3: O programa é destinado a quem procura vaga em instituição de ensino superior privada.
2: Saiba quem pode participar.
21: O Ministério da Educação publicou o edital do processo seletivo do Programa Universidade para Todos, o ProUni, para o segundo semestre de 2026. As inscrições são gratuitas e estarão abertas de 7 a 10 de julho, exclusivamente pela internet no endereço acessounico.mec.gov.br. Para se inscrever, é necessário ter completado o ensino médio e ter participado das edições de 2024 ou de 2025 do Exame Nacional do Ensino Médio, o Enem. No exame, o candidato deve ter tirado, no mínimo, 450 pontos na média das 5 provas, sem ter zerado a redação. O edital veda a inscrição para quem declarou ter participado do Enem na condição de treineiro, ou seja, para quem fez o exame apenas para autoavaliação antes mesmo de concluir o ensino médio. Para fins de classificação e pré-seleção no ProUni, será utilizada a edição do Enem em que o estudante conseguiu a melhor média. O resultado da primeira chamada vai ser divulgado no dia 15 de julho no endereço acessounico.mec.gov.br/ProUni. Já a segunda chamada sairá no dia 5 de agosto. Reportagem Júlio César de Oliveira.
3: Mais investimento na educação superior no país.
2: O Ministério da Educação anunciou mais 90 milhões de reais para fortalecer as universidades federais.
3: Do total, 70 milhões de reais vão ser destinados às ações de extensão universitária. Os recursos vão ser distribuídos entre 69 universidades federais e poderão financiar atividades que aproximem o ensino da comunidade.
2: Outros 20 milhões de reais vão ser destinados à criação de cuidotecas, espaços de acolhimento para crianças que funcionarão no período noturno.
3: Mais brasileiros no mundo digital.
2: Pesquisa do IBGE revela que no ano passado 95% dos lares brasileiros tinham internet.
3: É o maior percentual da pesquisa, com um aumento de 1,3 ponto percentual em relação ao ano anterior.
2: O crescimento foi mais acelerado nas áreas rurais e a região norte apresentou maior aumento no percentual de domicílios com banda larga fixa.
3: A conexão discada, aquela feita pela rede de telefone, foi de apenas 0,2% no Brasil.
2: De acordo com o Ministério das Comunicações, pela primeira vez, mais de 90% da população com 10 anos ou mais utilizou a internet.
3: E essas foram as notícias do Governo do Brasil.
2: Uma realização da Secretaria de Comunicação Social da Presidência da República.
3: Com produção da empresa Brasil de Comunicação.
2: Fique agora com as notícias do Poder Judiciário e do Congresso Nacional. Boa noite.
3: Boa noite para você, até amanhã.
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22: STF homologa plano de reestruturação da Comissão de Valores Mobiliários.
23: STJ restabelece condenação da banda Aviões do Forró ao pagamento de danos morais por uso não autorizado de música.
22: Para a Justiça do Trabalho, motorista de ônibus não acumula função por atuar também como cobrador.
23: Boa noite, eu sou Marcela Luiz.
22: E eu sou Walter Lima.
23: O Supremo Tribunal Federal homologou o plano emergencial de reestruturação da Comissão de Valores Mobiliários, a CVM, apresentado pela União.
22: A elaboração do plano foi determinada pelo tribunal no âmbito da ação que questiona dispositivos de lei sobre a taxa de fiscalização dos mercados de títulos e valores mobiliários. Marcelo Della Libera.
24: O relator do caso é o ministro Flávio Dino. Em maio, ele determinou que a arrecadação futura da taxa de fiscalização passasse a ser destinada à CVM, observada a desvinculação das receitas da União, e proibiu novas retenções pelo Tesouro Nacional. Na mesma decisão, o ministro também determinou que a União apresentasse dois planos de reestruturação da autarquia. O primeiro, de caráter emergencial, foi este, homologado nesta quinta-feira. O segundo, de médio prazo, deverá ser apresentado em até 90 dias. Na nova versão, a União elevou as metas de julgamento de processos administrativos para o segundo semestre de 2026, apresentou o cronograma para a incorporação de 30 novos servidores aprovados no Concurso Público Nacional Unificado e previu a criação de um fórum permanente entre a CVM e o Banco Central para aprimorar a fiscalização de mercados como os de fintechs, tokens e criptoativos, criadas por inovações financeiras.
23: Banda Aviões do Forró terá de indenizar por danos materiais e morais autores da música Pra Lavar.
22: Essa condenação foi restabelecida pelo STJ. Fátima Uchoa.
25: Os autores da música ajuizaram ação por danos materiais e morais, alegando que a obra foi gravada e executada em público sem autorização e que trechos do refrão foram empregados em material publicitário de uma marca de cerveja sem identificação da autoria. O Tribunal de Justiça de Pernambuco manteve apenas a condenação por danos materiais, mas a quarta turma do STJ restabeleceu sentença que concedeu também reparação moral de R$100 mil, avaliando que o uso indevido da música gera dano moral sem necessidade de prova de abalo psicológico, independentemente de eventual valorização ou desvalorização da música com o uso pela banda Aviões do Forró. A relatora foi a ministra Isabel Galotti.
23: Para a Justiça do Trabalho, o motorista de ônibus não acumula função por atuar também como cobrador.
22: Esse é o entendimento unânime da Justiça do

0: unânime que diz que as funções de motorista e cobrador são complementares e compatíveis.
1: Justiça determina a cassação de chapas por fraude à cota de gênero em município de Rondônia.
2: A ação foi ajuizada pelo Ministério Público Eleitoral. Vanessa Pereira.
3: As decisões do Tribunal Regional Eleitoral de Rondônia confirmaram que houveram fraudes à cota de gênero por parte das legendas do PDT e agir no município de Pimenta Bueno, em Rondônia, durante as eleições de 2024. O tribunal acolheu os argumentos do MP Eleitoral e reconheceu que os partidos usaram candidaturas femininas fictícias apenas para preencher o percentual mínimo de 30% exigido pela legislação, sem o real propósito de disputa eleitoral. Na decisão, a justiça determinou a anulação dos votos das legendas do PDT e Agir para o cargo de vereador e tornou dirigentes e candidatas inelegíveis por 8 anos.
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1: Uma boa noite.
2: E até amanhã.

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1: Eu sou Paula Groba.
2: E eu sou Humberto Pinheiro.
1: E estes são os destaques de hoje do Jornal do Senado, que começa agora.
2: Senado vota MP de 266 milhões e meio para as cidades atingidas por enchentes em Minas Gerais.
1: Rede de proteção à mulher passa a ter prioridade no recebimento de alimentos.
2: Sancionada lei que inclui Ayrton Senna entre os heróis da pátria.
1: Boa noite.
2: Boa noite.
1: Além de proteção e abrigo, mulheres que escapam da violência doméstica precisam ter acesso à alimentação. E para ajudar nesse acolhimento, uma nova lei garante prioridade no abastecimento de alimentos às casas-abrigo e aos centros de atendimento às vítimas.
2: A norma teve origem em um projeto da senadora Tereza Leitão. Os detalhes com Marcela Cunha.
3: Com a nova lei, a rede de acolhimento a mulheres em situação de violência doméstica e familiar passa a ter prioridade no abastecimento de alimentos distribuídos pelo Sistema Nacional de Segurança Alimentar e Nutricional, o SISAM. A regra vale especialmente para centros de atendimento integral e casas-abrigo previstos na Lei Maria da Penha. A medida também alcança os dependentes das vítimas, como filhos e outras pessoas sob seus cuidados. O texto teve origem na proposta da senadora Tereza Leitão, do PT de Pernambuco, que lembrou que a ideia é reforçar a rede de proteção, garantindo a alimentação durante o período de acolhimento.
4: Destacando que é mais uma forma de garantir apoio, acolhimento às mulheres vítimas de violência. Essa é uma luta grande que precisa ser travada em todas as frentes.
3: Já a relatora, a ex-senadora Augusta Brito, do Ceará, afirmou que a medida ajuda a fortalecer a rede de atendimento para que mulheres em situação de violência tenham condições de deixar o ambiente de agressão com apoio e dignidade. A expectativa é que a prioridade no fornecimento de alimentos ajude a manter em funcionamento os serviços que recebem mulheres e crianças em situação de risco.
1: E a Comissão de Direitos Humanos aprovou um projeto que evita que a indenização paga pelo agressor à vítima de violência doméstica saia do patrimônio comum do casal.
2: Atualmente, a lei já prevê, por exemplo, o ressarcimento ao SUS pelo agressor de possíveis custos de tratamento de saúde da vítima devido às agressões. Repórter Rodrigo Rezende.
5: Quando for definido pela justiça que um agressor indenize a mulher vítima da agressão e essa for sua esposa, os recursos para o pagamento não poderão ser retirados dos bens em comum do casal. No caso, por exemplo, de um casamento em comunhão de bens. Esse é o objetivo de um projeto aprovado pela Comissão de Direitos Humanos do Senado. A relatora, a senadora Jussara Lima, do PSD do Piauí, apontou que essa é uma questão de justiça. Ela teve seu relatório lido na CDH pela senadora Damaris Alves, do Republicanos do Distrito Federal.
6: Sem essa cautela, poderia ocorrer uma distorção evidente. A vítima seria formalmente indenizada, mas na prática parte do valor indenizatório sairia de seu patrimônio.

0: Atualmente, a lei já prevê, por exemplo, o ressarcimento ao SUS pelo agressor de possíveis custos de tratamento de saúde da vítima devido às agressões. O projeto será analisado agora pela Comissão de Constituição e Justiça.
1: O episódio envolvendo um pedaço de vidro em um copo de água de uma professora, colocado por alunos de uma escola municipal de São José dos Campos, no interior de São Paulo, reacendeu o debate sobre a segurança dos profissionais da educação.
2: No Senado, a Comissão de Constituição e Justiça aprovou um projeto que endurece as penas para crimes cometidos contra profissionais das áreas de educação e saúde. Os detalhes com o repórter Bruno Lourenço.
3: O projeto de lei eleva o homicídio, lesão corporal grave ou morte contra esses profissionais no exercício de suas funções ao patamar de qualificado e, consequentemente, ao rol dos crimes hediondos. Além disso, aumenta as penas para lesão corporal, ameaça, constrangimento ilegal, desacato e injúria. O relator, senador doutor Irã do Progressista de Roraima, defendeu que o endurecimento penal é pedagógico e urgente para conter o sentimento de desamparo que assola essas categorias essenciais ao desenvolvimento social do país.
4: O aumento dos casos de agressões a trabalhadores da saúde e da educação demonstra que os mecanismos jurídicos e institucionais atualmente disponíveis são insuficientes para assegurar um ambiente de trabalho digno e seguro para esses profissionais.
3: O crime hediondo impede benefícios como anistia, graça ou indulto e torna a progressão de regime prisional muito mais rigorosa.
1: E um grupo de senadores quer agilizar a votação em plenário e antes do recesso do projeto que regulamenta a educação domiciliar no Brasil.
2: A proposta, que trata do homeschooling, está sob análise no Senado desde 2022 e já mobilizou manifestações favoráveis e contrárias da sociedade. O parecer da relatora é pela aprovação. A repórter Raíssa Abreu conta os detalhes.
5: O senador Eduardo Girão, do Novo do Ceará, um dos que assinou o pedido de urgência, disse que o ensino domiciliar precisa de uma definição, já que muitas famílias que já praticam o chamado homeschooling têm vivido em insegurança jurídica. Em 2019, o STF decidiu que a modalidade não é inconstitucional, mas que precisa ser regulamentada por uma legislação específica.
6: Enquanto a gente não cumpre o nosso papel no Senado, famílias estão sendo aí intimidadas por militantes ideológicos do judiciário, inclusive com até prisão, pedido de prisão, né? Porque essas famílias não estão conseguindo se regulamentar porque o Senado não age.
5: Quem não concorda com a liberação da prática, como o professor Romualdo Portela, teme que as crianças e adolescentes percam o direito ao convívio com a diferença proporcionado pelas escolas.
7: A educação domiciliar é uma privação de direito destas crianças, porque elas não são preparadas para viver num mundo em que necessariamente elas terão que se haver com uma pluralidade de comportamentos, de crenças, de modos de encarar a vida.
5: Eduardo Girão informou que o pedido de urgência está sendo negociado com o presidente do Senado, Davi Alcolumbre.
1: O Senado aprovou hoje a medida provisória que destina 266,5 milhões de reais para a reconstrução da zona da Mata Mineira, atingida pelas fortes chuvas de março.
2: Os recursos serão usados na recuperação de moradias e serviços públicos e no pagamento de auxílio a famílias afetadas. A reportagem é de Douglas Castilho.
8: Do valor total, uma parte será aplicada diretamente em ações de resposta e reconstrução de infraestrutura emergencial, como habitações, escolas e unidades de saúde destruídas pelas tempestades, e o restante será convertido em pagamento de uma parcela única de R$7.300 para cerca de 5.000 famílias elegíveis. A votação da MP foi viabilizada após uma rápida articulação do Congresso Nacional, e o presidente do Senado, Davi Alcolumbre, explicou a urgência da análise da matéria.
9: O estado de Minas Gerais, a zona da Mata Mineira, perderia a possibilidade de utilizar esse crédito para minimizar os danos e os impactos causados pelaquela tragédia natural. Não seria razoável um estado da federação que sofreu com uma tragédia não ter condições de minimizar os danos e os impactos causados por essa tragédia a centenas e milhares de pessoas.
8: Com a aprovação nas duas casas do Congresso, o texto que segue para a promulgação assegura o repasse imediato das verbas que serão alocadas pelo Ministério da Integração.
1: Uma lei que teve origem num projeto do Senado inscreveu o nome de Ayrton Senna da Silva no livro de heróis e heroínas da pátria.
2: Tricampeão mundial de Fórmula 1, Senna já era patrono do esporte brasileiro e agora passa a integrar o memorial que homenageia brasileiros e brasileiras que marcaram a história do país. Repórter Henrique Nascimento.
10: Ayrton Senna da Silva agora faz parte do livro dos heróis e heroínas da pátria. A lei nasceu de um projeto apresentado no Senado pelo senador astronauta Marcos Pontes, do PL de São Paulo. Tricampeão mundial de Fórmula 1, Senna já é patrono do esporte brasileiro. Para uma geração inteira, ele marcou as manhãs de domingo com vitórias, emoção e a bandeira do Brasil no alto do pódio. Marcos Pontes comemorou a nova lei e lembrou o orgulho que Senna despertava nos brasileiros.
11: Eu sei que pelo menos os mais velhos acordava no domingo, como eu, para assistir o Ayrton Senna. Não era nem a Fórmula 1, era o Ayrton Senna vencendo, colocando a bandeira do Brasil lá em cima.
10: O senador Nelsinho Trade, do PSD de Mato Grosso do Sul, afirmou que Senna deixou um exemplo de dedicação, ética e fé.
12: Esse é o legado e é o segredo que o Ayrton deixou dentro de mim.
10: O livro dos heróis e heroínas da pátria fica no Panteão da Pátria em Brasília e reúne nomes que marcaram a história do país.
2: Com edição de Paula Groba e trabalhos técnicos de João Lira, o Jornal do Senado fica por aqui. Acompanhe agora as notícias da Câmara dos Deputados. Boa noite.
1: Boa noite e até amanhã.
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14: Câmara estende proteção de direitos a plantas desenvolvidas geneticamente.
15: Comissão amplia repasses a municípios e fundos para regiões sul e sudeste.
14: Projeto de lei que equipara misoginia ao racismo vai avançar com urgência.
15: Deputados aprovam medidas de apoio aos exportadores e contra enchentes.
14: Boa noite. Câmara aprova medidas provisórias que destinam recursos para a saúde de policiais, apoio a empresas exportadoras e para recuperação após enchentes em Minas Gerais. A repórter Daniele Lessa acompanhou as votações.
16: O plenário da Câmara aprovou três medidas provisórias que destinam recursos para a saúde de policiais, apoio a empresas exportadoras e para recuperação após enchentes que aconteceram em Minas Gerais no início do ano. Uma das medidas provisórias direciona recursos arrecadados com as empresas de apostas conhecidas como bets para o Fundo para Aparelhamento e Operacionalização das Atividades Fim da Polícia Federal, o FUNAPOL. O repasse dos recursos das bets será gradual, 1% em 2026, 2% em 2027 e 3% a partir de 2028. Além disso, o governo federal fica autorizado a repassar até 200 milhões de reais ao FUNAPOL ainda em 2026, utilizando recursos livres do Tesouro Nacional. Esses recursos poderão ser usados para custear a saúde dos servidores da Polícia Federal, da Polícia Rodoviária Federal e da Polícia Penal Federal. O projeto ainda permite que recursos do FUNAPOL sejam usados para pagamento de retribuição por atividade extraordinária a servidores da Polícia Federal. Segundo o governo, o objetivo é garantir financiamento estável para a segurança pública e promover a valorização e a proteção da saúde dos profissionais. Relator da medida provisória, o deputado Aloísio Mendes, do Republicanos do Maranhão, destacou que os servidores das polícias federais enfrentam riscos elevados, desgaste físico e pressão psicológica, o que justifica as medidas de proteção à saúde e valorização profissional.
17: Fazendo um gesto importante para nossas polícias da União, Polícia Federal, Polícia Rodoviária Federal, Polícia Penal Federal, que prestam um relevante serviço à sociedade e que agora, com a aprovação do SMP agora, terão a sua saúde mais bem cuidada, dos seus familiares, essa profissão que é tão desgastante, que causa tantos prejuízos à saúde dos nossos profissionais.
16: Outra medida provisória aprovada cria novas regras para fortalecer linhas de financiamento do Plano Brasil Soberano para empresas afetadas por instabilidade internacional, razões geopolíticas ou aumento de tarifas comerciais. Os recursos de até 15 bilhões de reais poderão atender exportadoras de bens industriais, produtos agropecuários, alimentos, pesca, aquicultura, florestas plantadas, recursos minerais e setores industriais relevantes para o comércio exterior. Ao defender a aprovação da MP, a deputada Érica Cocai, do PT do Distrito Federal, falou da importância de investir na indústria nacional como forma de proteger o país de oscilações nos preços internacionais.
18: De crédito de 15 bilhões, que visa desenvolver a indústria nacional, absolutamente fundamental, que visa fazer frente ao que nós estamos vendo com a crise, com a guerra do Irã, para que nós não tenhamos os efeitos deste processo na elevação do próprio combustível, que o Brasil possa se proteger.
16: O plenário também aprovou a medida provisória que destina crédito extraordinário de 266 milhões de reais ao Ministério da Integração e Desenvolvimento Regional para ações de recuperação e apoio financeiro às famílias afetadas pelas enchentes e deslizamentos que atingiram a Zona da Mata de Minas Gerais no início do ano. As três medidas provisórias serão analisadas em seguida pelo Senado. Da Rádio Câmara de Brasília, Daniele Lessa.
15: Luiz Lima, do Novo do Rio de Janeiro, critica os gastos do governo federal com publicidade institucional e afirma que os recursos deveriam ser destinados a áreas prioritárias. Ele afirma que a campanha oficial tem caráter político e não reflete a realidade da população.
14: Para Luiz Lima, as peças publicitárias divulgam informações enganosas sobre temas como segurança pública, combate ao feminicídio e economia. Ele também afirma que o aumento dos preços e a perda de poder de compra contradizem a mensagem divulgada pelo governo.
13: Votação.
15: A Câmara aprovou o aumento do prazo de proteção de direitos sobre plantas desenvolvidas geneticamente. O repórter Antônio Vital acompanhou a votação.
19: O plenário da Câmara aprovou o projeto que amplia de 18 para 25 anos os direitos de propriedade sobre sementes e mudas desenvolvidas geneticamente de videiras, árvores frutíferas, árvores florestais, árvores e plantas ornamentais e cana-de-açúcar. A proposta altera a Lei de Proteção de Cultivares, que é o nome que se dá às variedades de plantas desenvolvidas ou selecionadas por meio de técnicas de melhoramento genético. Cultivares apresentam características como resistência a pragas, maior produtividade, adaptação ao clima ou sabor melhor, o que as diferenciam de outras plantas da mesma espécie. A proposta aprovada mantém o prazo de proteção dos direitos de cultivares das demais espécies vegetais em 15 anos. A legislação determina o pagamento de royalties pelos produtores às empresas que desenvolvem os cultivares. Prevê exceções, como no caso do produtor que reserva sementes para uso próprio sem fins comerciais, ou para o pequeno produtor que multiplica as sementes por conta própria e as troca com outros agricultores familiares. O projeto aprovado exclui os produtores de cana-de-açúcar que exploram área de até 150 hectares da obrigação de pagar os royalties. Exclui ainda os pequenos produtores de plantas ornamentais. O relator, deputado Arnaldo Jardim, do Cidadania de São Paulo, diz que as mudanças eliminam distorções que hoje afastam o investimento na produção de novos cultivares, como no caso de florestas de eucaliptos e pinos. Segundo ele, cultivares desse tipo demoram até 20 anos para serem desenvolvidos e o prazo menor de proteção dos direitos desestimula as empresas a desenvolverem novas espécies.
20: Cada vez que você faz o desenvolvimento de uma nova variedade, de um novo cultivar, você tem que ter investimentos em pesquisa. Então é normal que você cobre um royalties por aquilo que é a utilização dos novos cultivares. Qual era o grande desafio? Você ter um justo equilíbrio. Você não poderia ter um período dessa cobrança de royalties muito pequeno, porque não compensaria, e você não poderia ter também esse período muito extenso, porque você restringe o acesso a essas novas variedades.
19: O relator acatou o pedido de deputados do PSOL e do PT e excluiu do pagamento de royalties sobre cultivares os pequenos produtores de plantas ornamentais. Para o deputado Tarcísio Mota, do PSOL do Rio de Janeiro, a medida vai beneficiar mais de 800 mil pessoas. O projeto que amplia de 18 para 25 anos os direitos de propriedade sobre cultivares de videiras, árvores frutíferas, árvores florestais, árvores e plantas ornamentais e cana-de-açúcar seguiu para análise do Senado. Rádio Câmara de Brasília, Antônio Vital.
13: Agricultura.
14: Sérgio Sérgio Turra, do PP do Rio Grande do Sul, critica o anúncio de mais de R$500 milhões para o Plano Safra, afirmando que os produtores rurais endividados não conseguem acessar o crédito. Ele argumenta que a medida não atende esse público específico.
0: Sérgio Turra defende a proposta de securitização das dívidas rurais, afirmando que a medida é essencial para garantir a sobrevivência dos produtores e da economia gaúcha. Ele também não concorda com a classificação da proposta pelo governo como uma pauta bomba.
14: Santim Roveda, do União do Paraná, cobra mais apoio ao agronegócio e critica o corte de verbas para o Plano Safra. O congressista avalia que a redução das verbas para custeio e seguro rural vai deixar os produtores desprotegidos, especialmente diante de previsões climáticas severas.
0: Santim Roveda cita o Paraná como exemplo de logística, cooperativismo e exportações a ser implementado em outros estados, mas lamenta que o excesso de impostos federais tire a rentabilidade de quem trabalha e gera riqueza no campo e na cidade.
13: Economia.
14: Deputados concordam com representantes de micro e pequenas empresas sobre a atualização geral da tabela do Simples e não apenas dos limites do MEI. A reportagem é de Luiz Cláudio Canuto.
21: Representantes de micro e pequenas empresas criticaram o projeto do governo de atualização dos limites de faturamento do microempreendedor individual, o MEI. E cobraram uma atualização geral da tabela do Simples. A proposta do governo chegou recentemente à Câmara e se soma a outros mais de 30 projetos a respeito do tema. Pelo projeto do governo, o teto do MEI subiria dos atuais R$81 mil para R$110 mil em 2027 e R$140 mil em 2028. O projeto também permite que um MEI contrate até 2 empregados por um salário mínimo ou piso salarial da categoria. Na Câmara, o tema já é analisado por uma comissão especial, onde o relator, deputado Jorge Guetem, do Republicanos de Santa Catarina, defende uma revisão geral do Simples e não apenas do limite do MEI. O presidente da Frente Parlamentar Mista do Ambiente de Negócios, Mendonça Filho, do PL de Pernambuco, concorda com a atualização da tabela do Simples Nacional para micro e pequenas empresas. A defesa da correção foi reforçada também pela presidente da comissão especial sobre o tema, deputada Anne Ortiz, do PP do Rio Grande do Sul. Desde a última atualização dos limites, em 2018, a inflação acumulada pelo IPCA é de 55,4%.
22: Não por conta de um crescimento real, não por conta de um crescimento orgânico, mas sim por um achatamento do teto por conta dessa inflação acumulada.
21: Segundo o relator do projeto sobre o MEI, deputado Jorge Guetem, se o ajuste da tabela se limitar à faixa do microempreendedor, o risco será de distorção do Simples.
23: É uma conta simples fazer. Por que que eu vou estar numa alíquota maior ali como micro e pequena empresa de 180 mil se eu posso estar numa alíquota bem menor, né, que é o benefício que os MEIs têm, são contemplados, né? Então, elevando a 140.
21: Uma das ideias em debate prevê que o teto dos microempreendedores suba para R$140 mil. Já o das microempresas subiria de 360 mil para R$869 mil por ano. E o das empresas de pequeno porte passaria de R$4,8 milhões para R$8,69 milhões. Da Rádio Câmara de Brasília, Luiz Cláudio Canuto.
0: Maurício Marcon, do PL do Rio Grande do Sul, contesta os dados sobre o desemprego e a inflação anunciados pelo governo. Para ele, o discurso de crescimento econômico desconhece a realidade da população, que sofre com o aumento no preço dos alimentos e dos combustíveis.
14: Segundo a análise de Maurício Marcon, o cenário nacional é oposto ao anunciado, com um déficit acima de R$1 trilhão e com a dívida pública superando 80% do PIB, o que prejudica a criação de novas empresas, a geração de empregos e a produção nacional.
0: Doutor Fernando Máximo, do PL de Rondônia, celebra a aprovação pela Câmara de proposta de emenda à Constituição relatada por ele, que garante a imunidade tributária total para templos religiosos e suas entidades, como creches, asilos e orfanatos.
14: Doutor Fernando Máximo explica que a medida, agora sob análise do Senado, isenta de impostos a compra de bens e serviços, com os tributos pagos sendo devolvidos às entidades em 90 dias para reinvestimentos nas entidades de assistência social filantrópicas.
13: Desenvolvimento Regional.
0: comissão especial aprova aumento de repasses para municípios e criação de fundos para Sul e Sudeste. A repórter Noelle Nobre tem os detalhes.
3: Uma comissão especial da Câmara dos Deputados aprovou uma proposta de emenda à Constituição que aumenta o Fundo de Participação dos Municípios, o FPM, e cria fundos específicos para o desenvolvimento das regiões Sul e Sudeste. O parecer aprovado é do deputado Arnaldo Jardim, do Cidadania de São Paulo. A medida eleva de 50% para 53% a parcela da arrecadação federal de impostos que deve ser dividida com estados e municípios. Isso garantirá às prefeituras uma quarta parcela extra de 1% do FPM a ser paga anualmente no mês de março. O relator, Arnaldo Jardim, acredita que os municípios hoje estão sobrecarregados.
4: A Constituição de 88 dá um sinal, mas a prática acabou se revelando ao contrário. Houve uma reconcentração de recursos na União. E isso não foi acompanhado da divisão de responsabilidades. Todas as novas políticas foram no sentido de repassar responsabilidades aos estados e municípios.
3: Além do reforço para as cidades, a proposta cria fundos constitucionais de financiamento para o Sul e o Sudeste, nos moldes do que já existe para o Norte, o Nordeste e o Centro-Oeste. Cada um desses novos fundos receberá 1% da arrecadação federal para financiar o setor produtivo local. Para evitar um choque nas contas públicas, a implementação será gradual, 0,5% em 2027 e o valor integral em 2028. A estimativa é que em 2028, cada novo fundo regional e o aumento do FPM representem separadamente um aporte de mais de 11 bilhões de reais. Agora, a proposta segue para o plenário da Câmara, como lembrou o presidente da comissão especial, deputado Cobalcini, do MDB de Santa Catarina.
6: A gente tem que agora fazer uma construção além daquela que nós construímos aqui na comissão especial. Precisamos estender para o Brasil.
3: A proposta que aumenta os repasses para os municípios e cria fundos de desenvolvimento para as regiões Sul e Sudeste precisa ser votada em 2 turnos no plenário antes de seguir para a análise do Senado. Da Rádio Câmara de Brasília, Noelle Nobre.
13: Saúde.
14: Paulo Soares, do Podemos de São Paulo, faz um apelo pela continuidade dos atendimentos no Hospital e Maternidade São José, de Barra Bonita. Ele alerta que o fechamento do pronto atendimento da unidade pode sobrecarregar outros hospitais e comprometer a assistência na região.
0: Paulo Soares também defende a atualização da tabela do SUS e mais investimentos na rede pública de saúde. Segundo o parlamentar, o financiamento adequado é essencial para garantir o funcionamento dos hospitais filantrópicos e das Santas Casas.
13: Justiça.
14: Deputados aprovaram regime de urgência para o projeto que equipara o ódio às mulheres ao crime de racismo. O repórter Antônio Vital explica.
19: Depois de muito debate em plenário, a Câmara dos Deputados aprovou regime de urgência para o projeto já aprovado pelo Senado, que prevê punições para a prática de misoginia, como é chamada prática de ódio, desprezo ou preconceito contra as mulheres. O projeto inclui o crime de misoginia na mesma lei que já pune com pena de 2 a 5 anos de prisão sem direito à fiança, discriminação ou preconceito de raça, cor, etnia, religião ou procedência nacional. A coordenadora do grupo de trabalho que analisou a proposta, a deputada Tabata Amaral, do PSB de São Paulo, apresentou nova versão para o texto no início de junho, com alterações na proposta aprovada pelos senadores. Ela alterou principalmente a definição de misoginia. Tabata Amaral retirou os termos ódio e aversão previstos no projeto do Senado para caracterizar a misoginia. Na nova versão, misoginia é descrita como a prática, a indução ou a incitação de menosprezo ou discriminação contra a mulher, que promova violência, negue sua igualdade de direitos ou ofenda sua dignidade em razão da condição de mulher. O texto aprovado pelo grupo de trabalho também prevê que o juiz poderá suspender temporariamente conta ou perfil na internet que estimular violência contra a mulher. No plenário, o regime de urgência foi aprovado com 293 votos favoráveis e 158 contrários, depois de muita discussão. Deputados da Frente Parlamentar Evangélica manifestaram preocupação com a possibilidade de pregadores religiosos serem enquadrados no crime de misoginia. Outros deputados disseram que a definição do crime é vaga e pode motivar censura. Foi o que disse a deputada Júlia Zanatta, do PL de Santa Catarina.
5: Ainda temos termos muito vagos que deixam a critério do juiz, e isso acaba numa perseguição. Me parece sim que é para perseguição religiosa, para calar opositores, mulher que é bandido na cadeia.
19: O texto do grupo de trabalho também aumenta as penas de calúnia, difamação e injúria quando praticados no contexto de violência familiar. E dobra a pena para postagens com incentivo à violência contra a mulher, quando praticados na internet com o fim de obter lucros. A deputada Tabata Amaral, coordenadora do grupo de trabalho, diz que está ouvindo lideranças dos partidos para chegar a um texto de consenso. Ela defendeu punição para quem incentiva a violência contra a mulher.
5: A gente vê o número de homicídios no Brasil cair, mas o número de feminicídios aumenta. E nós precisamos dar uma resposta. E essa resposta passa por enfrentar grupos de ódio que estão se articulando, especialmente no submundo da internet. Grupos de ódio que entenderam que você incentivar o estupro, você incentivar a violência, você atacar uma mulher, infelizmente, é uma forma de ganhar dinheiro, é uma forma de viralizar, é uma forma de vender um curso.
19: Com o regime de urgência, o projeto que prevê pena de até 5 anos de prisão para quem praticar o crime de misoginia pode ser votado diretamente no plenário da Câmara, sem passar pelas comissões permanentes da Casa. Da Rádio Câmara de Brasília, Antônio Vital.
13: Relações Exteriores.
0: Alencar Santana, do PT de São Paulo, critica a suposta submissão de políticos brasileiros a interesses estrangeiros, citando uma correspondência oficial de autoridade externa que trata da possibilidade de uma equipe de transição governamental brasileira ser colocada à disposição de outra nação.
14: Alencar Santana afirma que o documento menciona a entrega de riquezas estratégicas e de tecnologias como o PIX. Ele classifica a hipótese como traição à pátria, alerta sobre o risco de interferência externa nas eleições e defende uma postura firme na defesa dos interesses do Brasil.
0: Termina agora o Jornal Câmara dos Deputados, produzido pela Rádio Câmara, com trabalhos técnicos de Wellington Teles e apresentação de Cibele Comanetti e Márcio Aquilissardi. Uma boa noite para você.
14: Boa noite, e a Voz do Brasil volta amanhã.
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Que o dia mais triste do teu futuro não seja pior que o mais feliz do teu passado. Que o teto nunca caia sobre ti e que os amigos debaixo dele nunca partam. Que sempre tenha as palavras cálidas em um anoitecer frio e uma lua cheia em uma noite escura. E que um caminho se abra sempre à sua porta. Que vivas 100 anos, com um ano extra para arrepender-te. Que o Senhor te guarde em suas mãos e não aperte muito seus dedos. Que teus vizinhos te respeitem, que os problemas te abandonem, os anjos te protejam e o céu te acolha. E que a sorte das colinas celtas te abrace, que as bênçãos de São Patrício te contemplem, que os teus bolsos estejam pesados e o teu coração leve. Que a boa sorte te persiga e a cada dia e cada noite tenhas um muro contra o vento, um teto para a chuva, bebida junto ao fogo, risadas que consolem aqueles a quem amas, e que teu coração se preencha com tudo o que desejas. Que Deus esteja contigo e te abençoe, que vejas os filhos dos teus filhos, que o infortúnio te seja breve e que te deixe cheio de bênçãos. Que não conheças nada além da felicidade desse dia em diante. Que Deus te conceda muitos anos de vida. Com certeza, ele sabe que a terra não tem anjos suficientes. E assim seja a cada ano, para sempre, para sempre.

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1: Não desanime. O universo traz consigo sempre a mudança. A mudança de ser, de existir, a mudança de olhar para o mundo e saber que nada é para sempre e que tudo que podemos fazer é esperar pelo tempo certo. Sabe aquelas vezes que a gente acha que está tudo contra nós? Mas o que não entendemos é que a vida tem o seu próprio curso e tudo é um aprendizado. Então, não desanime com as circunstâncias da vida. Não se deixe abater quando descobrir que alguém quebrou a sua confiança. E não deixe de amar a vida só porque as coisas não saíram como você imaginou. Já foi dito, a vida nem sempre é um mar de rosas. Mesmo para aquela pessoa em que tudo parece estar bem, há momentos em que o caos se instala. As coisas podem parecer confusas e complicadas. Os caminhos podem parecer tortuosos demais para seguir adiante. Mas você sabe que nem sempre foi e nem sempre será assim. Tenha paciência, tenha calma, respire fundo e não desanime. Faça uma autoanálise constante da sua vida. Nós não podemos deixar que as emoções tomem conta da nossa existência. Somos nós que temos as emoções e não elas que nos têm. A vida é bonita, é boa, é interessante. Às vezes só estamos insistindo naquilo que não é para ser nosso. Estamos batendo e gritando em uma porta fechada para que ela abra e não percebemos que uma porta com mais bonança e mais preciosidades está aberta só aguardando a nossa entrada. Fique bem, descanse bem. Não se perturbe pelas mazelas do mundo. E quando você ver que não irá conseguir, peça ajuda. Quando ver que não vai dar tempo, avisa. E quando o mundo te disser não, aprenda a sorrir e a seguir em frente. Não são as turbulências do mundo que vão fazer com que você caia. São as suas desistências que fazem você cair. Aprenda a ser feliz no pouco, para que quando muito chegar, você saber aproveitar com decência e sabedoria. Seja um sábio na sua vida e não um afligido se perturbando com tudo que está à sua volta. Cultive a bondade, viva na bondade e triunfe sempre. Pense nisso, mas pense agora. 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

0: Sexta-feira, 3 de julho de 2026. Estelionatos caem em Mato Grosso. Sinop e Sorriso lideram redução de golpes. Arena Pantanal entra em nova fase na justiça. Laudos sobre possíveis defeitos na construção são homologados. Ministério Público pede suspensão imediata de podas de árvores em Cuiabá. Festival de praia movimenta a Barra do Garças e aquece o turismo nas férias. E o Cuiabá voltou a vencer na Série B do Campeonato Brasileiro. O Dourado bateu o América Mineiro por 1 a 0 em jogo válido pela 16ª rodada. 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
0: Excelente manhã para você, ouvinte. Que bom ter você por aqui. Você daqui da região metropolitana, você também que nos ouve especialmente hoje na região do Araguaia, também sintonizados aqui com a nossa rede de rádios da Centro América, você de Sorriso, de Sinop e também de Rondonópolis. Que bom ter você por aqui. Vamos juntos até às 8 horas da manhã com a nossa equipe de jornalismo, levando as principais informações para você começar muito bem o seu dia. Eu sou Yasmin Oliveira e te faço companhia. Agora, para a gente começar bem o dia, a gente sempre fala aqui quais são os fatos que marcaram a data de hoje. Hoje é sexta-feira, 3 de julho de 2026, um dia que destaca a luta por igualdade social, a conscientização sobre o meio ambiente e a fé nas tradições. Hoje é Dia Nacional do Combate à Discriminação Racial, uma data histórica e de extrema importância para a nossa sociedade, que marca a aprovação da Lei Afonso Arinos em 1951, a primeira no país a adotar regras contra o preconceito. É um dia de profunda reflexão sobre igualdade, respeito e a luta por uma sociedade mais justa. Hoje também é Dia Internacional Sem Sacola Plástica. Já sabia que existia uma data assim, um dia especial para isso? Dia Internacional Sem Sacola Plástica. Essa é uma data, gente, que abre os olhos de todo mundo para o consumo consciente e a importância da preservação ambiental. É o momento ideal para reforçar pequenos hábitos no nosso dia a dia, como o uso de sacolas retornáveis, pensando no impacto que deixamos no planeta. Também celebramos hoje o Dia de São Tomé, uma data marcada pela tradição e pela fé, relembrando a história de um dos apóstolos que se tornou um símbolo da busca pela verdade e do questionamento. Que a sua sexta-feira seja de muita conscientização social e ambiental, de respeito à diversidade e de energia renovada para aproveitar o fim de semana que se aproxima. Excelente sexta-feira para você, ouvinte. E eu quero desejar já uma excelente sexta-feira também para Stephanie Gomes, que está chegando por aqui, para contar para a gente como é que o trânsito amanheceu nesta sexta-feira aqui na região metropolitana. Stephanie, bom dia.
2: Bom dia, Yasmin. Uma excelente sexta-feira para você. Seja bem-vinda de volta e um ótimo dia para você, ouvinte, também. Olha, agora vamos olhar para o trânsito, porque a situação é um pouco mais complicada. Porque amanheceu com essa leve garoa, né, com a pista molhada, o perigo é maior. E agora há pouco nós recebemos informações de que um acidente houve ali na Avenida Miguel Sutil, próximo às obras do Complexo Leblon, antes da Avenida do CPA. Até agora há pouco, a equipe do SAMU já estava no local. Porém, fica o recado para você, motorista, que precisa passar por essa região para ter um pouco mais de cuidado, é claro, e atenção, ou se puder evitar e buscar rotas alternativas, né? Porque o trânsito por ali ele vai estar um pouco mais congestionado. Agora, a Avenida São Sebastião, com trânsito seguindo normalmente próximo ao 40º Batalhão da Polícia. Avenida Senador Metelo, que dá acesso a Miguel Sutil, próximo ao Círculo Militar, com trânsito seguindo normalmente, apesar de termos bastante veículos passando por ali, o trânsito ainda está fluindo por ali. E para finalizar, na José Rodrigues do Prado, o motorista não encontra congestionamento, aquele trânsito pesado no momento, e consegue passar por ali tranquilamente. A gente segue acompanhando o trânsito por aqui. Yasmin, eu volto com você.
0: Obrigada, Stephanie. Qualquer coisa, só chamar a gente por aqui. Esse acidente que a Stephanie mencionou foi ali em cima do viaduto da Miguel Sutil com a Avenida do Historiador Rubens de Mendonça, Avenida do CPA, bem no local onde tem as obras do Complexo Leblon. O trânsito está fluindo ainda, né? Mesmo com esse acidente, o SAMU estava fazendo o atendimento às vítimas, mas o trânsito para você que está pegando essa região, a gente sabe que muitas pessoas passam por ali para ir trabalhar agora pela manhã. O trânsito está fluindo, tá? A gente está acompanhando aqui pelas câmeras da Sinfra. Tá... Os carros conseguem passar, não está congestionado não, tá bom? Agora eu vou lá para a região de Sorriso. Quero falar com a Tâmara Figueiredo, porque ela vai trazer um dado aqui importante para a gente. Olha, os estelionatos tiveram redução de 12% em Mato Grosso. Segundo o levantamento é da Superintendência do Observatório de Segurança Pública da Secretaria Estadual de Segurança Pública do Estado. O governo, a gente, na verdade, eu converso agora com a Tâmara para ela falar para a gente desses dados que foram divulgados pelo governo, porque nesses números, Sinop e Sorriso são as cidades que tiveram redução considerável nesse tipo de crime. Bom dia, Tâmara, uma boa notícia.
3: Olá, Yasmin. Bom dia a você, bom dia a todos que nos acompanham. Realmente uma boa notícia. Esses dados englobam golpes como falsas vendas pela internet, clonagem de contas, aquele famoso golpe do intermediário, transferências bancárias indevidas e outras várias práticas que são utilizadas por esses criminosos. Aqui na região norte, quando a gente olha os números por município, eles também tiveram redução de crimes dessa natureza. Em Sinop, por exemplo, houve uma redução de 20% nos golpes. Em 2025, foram registrados 1.177 contra 931 ocorrências neste ano. Aqui em Sorriso, houve 588 ocorrências em 2026. Já no ano passado, foram 668, ou seja, 80 casos a menos. Lucas do Rio Verde apresentou uma queda de 67 casos, uma redução aí de mais de 14%. Nova Mutum registrou 255 ocorrências este ano e 290 em 2025. Uma redução aí de 35 casos, o que equivale aí a 12%. A principal orientação das autoridades é desconfiar de pedidos de transferência, confirmar informações antes de realizar qualquer pagamento e nunca compartilhar senhas ou códigos de segurança. Volto com você, Yasmin.
0: Obrigada, Tâmara, pelas informações. É, atualizando aqui sobre o acidente em cima da Miguel Sutil ali com a avenida do CPA, nossa equipe de reportagem foi até lá e já confirmou que não tem mais nada lá, tá? Então o trânsito já está fluindo normalmente para você que segue em sentido, no sentido rodoviária ao Cochipó. O trânsito já está fluindo normalmente. Agora eu quero ir lá para Cáceres. Vou falar com a Fernanda Piva. Ela está para contar para a gente aqui sobre órgãos e entidades da administração pública que estarão proibidos de promover shows artísticos durante cerimônias de inauguração de obras ou entrega de serviços públicos. Fernanda, bom dia.
4: Bom dia, Yasmin. A medida faz parte das regras eleitorais que passam a valer durante o período que antecede as eleições de 2026. Tem como objetivo garantir igualdade de oportunidades entre todos os candidatos. A orientação está prevista na legislação eleitoral e também em uma cartilha elaborada pela Controladoria Geral e pela Procuradoria Geral do Estado de Mato Grosso, que reúne as condutas permitidas e as vedadas durante o processo eleitoral. Até o dia 4 de outubro, que é a data do primeiro turno, ou 25 de outubro, caso haja segundo turno, não podem ser realizadas apresentações de artistas, cantores, locutores, DJs, animadores ou qualquer outra atração semelhante em eventos de inauguração de obras ou entregas de serviços públicos. A proibição vale mesmo quando a apresentação for gratuita. As inaugurações continuam permitidas, desde que tenham caráter estritamente técnico e informativo, sem promoção de gestores públicos ou de candidatos. Também fica proibida a distribuição gratuita de bens, brindes ou vantagens que possam caracterizar promoção eleitoral. Já as festividades tradicionais previstas no calendário oficial podem ser realizadas, inclusive com contratação de palco, som e iluminação, desde que não haja uso da estrutura para promoção política ou eleitoral. A divulgação das ações de governo também continua autorizada, mas apenas com caráter informativo, educativo ou de orientação social, sem promoção pessoal de autoridades ou de candidatos. O descumprimento das regras pode resultar em multas, responsabilização administrativa cassação do registro ou do diploma e até mesmo inelegibilidade, conforme a legislação eleitoral. Eu volto com vocês.
0: Obrigada, Fernanda, pelas informações. É, a gente segue por aqui com a primeira página, agora às 6h46. Vamos para o intervalo? Na sequência, a gente volta por aqui falando para você sobre o Festival de Praia lá de Barra do Garças, que movimenta o fim de semana e também os próximos dias aí lá na região. Daqui a pouco, depois do intervalo.
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0: 6h49, de volta com a primeira página, falando para você que a Polícia Civil de Mato Grosso realiza agora nesta manhã a Operação Ragnarok para combater o tráfico de drogas, a posse ilegal de armas e a lavagem de dinheiro em Lucas do Rio Verde e região. Ao todo, os agentes cumprem 104 ordens judiciais. São 55 mandados de prisão preventiva, 34 de busca e apreensão e 15 bloqueios de contas bancárias dos investigados, com um valor que pode passar de 10 milhões de reais. A investigação durou cerca de 11 meses e identificou integrantes de uma facção criminosa envolvidos no comércio de drogas e outros crimes. As ordens foram autorizadas pela 5ª Vara Criminal de Sinop. A polícia informou que as diligências, né, continuam agora pela manhã, as ações, e novas informações devem ser divulgadas ao longo do dia. A gente segue acompanhando o desdobramento dessa operação, então, no combate ao crime organizado, tráfico de drogas, lá na região de Lucas do Rio Verde. Bom, seguindo por aqui, falar do tempo, porque aqui em Cuiabá, você, ouvinte, deve ter percebido que o tempo virou, o tempo mudou. Nós acordamos hoje com uma neblina aqui na região metropolitana, uma chuvinha também, bem fina, mas que já impacta no trânsito. Neste momento, a gente já tinha a previsão de que essa frente fria, uma nova frente fria, chegaria neste fim de semana. E realmente, 15 graus agora na capital. Olha como a temperatura já caiu. E a previsão aponta que nós teremos ao longo do dia, a temperatura vai permanecer, não vai passar de 21 graus. Em Sorriso, região norte do estado, neste momento, 19 graus, aponta aqui o termômetro. Também lá na região de Cáceres, 15 graus também. Barra do Garças, neste momento, vou primeiro para Rondonópolis, 18 graus. E em Barra do Garças, 16 graus, é o que aponta aqui a previsão. E por falar em Barra do Garças, falar para você que o Festival de Praia por lá está movimentando a cidade. A programação reúne shows, cultura, lazer e os dois dos principais cartões postais da cidade devem atrair também os moradores e turistas nessas férias. A programação vai ter início, vai até o início de agosto, tá? Ao longo das próximas semanas, moradores e turistas ainda poderão acompanhar shows de artistas nacionais e regionais, além de aproveitar as opções de lazer oferecidas na Praia do Bosque e na Arena do Porto do Baé. Entre as atrações nacionais confirmadas estão alguns cantores sertanejos, né? Tem também o ex-vocalista do Terra Samba, o Reinaldinho, e outros cantores. A programação também reserva espaço para cantores e bandas regionais. Um dos detalhes deste ano é o retorno da Arena do Porto do Baé até a programação, né? Essa arena, ela volta a receber grandes eventos enquanto passa por um processo de revitalização. Com isso, a temporada passa a ter atrações em dois dos principais pontos turísticos da cidade. Além do entretenimento, a expectativa também é que essa movimentação contribua para aumentar o fluxo de visitantes e beneficie setores como hotelarias, bares, restaurantes e o comércio local nestas férias de julho. Muito bacana para você que está pensando em seguir por essa região, lá na região da Araguaia, em Barra, Pontal, ali também tem muita opção de lazer ali naquela região, né? Muitos locais para você visitar e também para você aproveitar agora com atrações musicais também. Agora, mudando de assunto, falar para você, ouvinte, que a Petrobras lançou o maior edital cultural da história da empresa. Ao todo serão 270 milhões de reais para financiar projetos em todo o Brasil por meio das leis de incentivo à cultura. As inscrições já estão abertas. O edital, ele traz 11 modalidades, incluindo, pela primeira vez, projetos de games e de incubação cultural. A seleção também garante recursos para todos os estados e o Distrito Federal, com incentivo à diversidade e ao fortalecimento da economia criativa. Se você ficou interessado e quer participar, o regulamento e as inscrições estão disponíveis lá no site oficial da Petrobras, tá bom? Antes do intervalo, falar para você aqui sobre uma nova resolução que entrou em vigor. ela define regras. A gente já falou sobre isso aqui no Primeira Página ontem, mas hoje a gente vai detalhar para você as preocupações desse assunto. É uma nova resolução que define regras para o uso sustentável das áreas úmidas nas planícies do Araguaia e do Guaporé. Porque elas já estão em vigor e essas medidas, elas têm gerado debates e também levantado questionamentos sobre possíveis impactos ambientais, tanto para o bioma quanto para a pecuária. Vamos ouvir o que diz aqui o Fabrício Baldini na reportagem.
1: A nova norma estabelece critérios técnicos para definir quais áreas úmidas poderão ser utilizadas como pastagens. A medida, que pode beneficiar a agropecuária, também levanta preocupações entre especialistas sobre os possíveis impactos ambientais. Quem alerta é a professora da Unemate, Carolina Joana.
2: Porque é uma área úmida, importante e única, principalmente essas áreas do Guaporé e lá do Rio Araguaia. São áreas que existem como ecossistemas de áreas úmidas. Então, quando acontecem esses drenos, a tendência é uma tendência de seca. Esse ambiente vão ficar secos.
1: É importante destacar que as novas regras não se aplicam à planície alagável da bacia do Alto Paraguai, onde está o Pantanal, já que o bioma possui legislação específica. Mesmo assim, para a doutora Kátia Nunes, que é especialista em áreas úmidas, a resolução pode provocar perdas ambientais importantes.
3: A paisagem perde diversidade. Em vez de uma área rica em diferentes plantas, animais, ambientes natural, passa a existir uma vegetação muito mais uniforme. Isso reduz a quantidade de espécie, altera a circulação da água e torna o ambiente muito mais vulnerável às secas e aos incêndios. As áreas úmidas são como uma esponja. Ela absorve água quando chove e libera lentamente ao longo do ano. Quando esse funcionamento é alterado, toda a região pode sentir os efeitos.
1: Outra questão que ainda precisa ser avaliada é a adaptação dos bovinos a esse tipo de ambiente. Quem explica é o biólogo Luiz Eduardo Saragiotto.
4: Todo o processo de adaptação, ele não acontece em dias, né? São processos longos. Por mais que eu tenha uma vegetação adaptada a um ambiente com bastante oferta de água, e o gado? Será que o gado vai se adaptar a viver nesse local de tanta umidade assim? Será que o casco desse animal vai suportar essa umidade excessiva?
1: Por outro lado, representantes do setor produtivo avaliam que essa preocupação não deve se confirmar na prática. É o que diz o diretor técnico da Acrimate, Francisco Manzi.
5: A pecuária sempre fez parte das áreas úmidas. Vale lembrar que a pecuária no Pantanal, ela tem mais de 300 anos. Não há nenhuma preocupação em termos de adaptação da nossa fauna de bovinos, né? E o mais importante é dizer que trata-se, com essa questão das áreas úmidas, apenas uma regulamentação do que já existe.
1: Segundo o analista de pecuária da Famato, Marcos Carvalho, as principais raças criadas em Mato Grosso já apresentam boa adaptação às condições dessas áreas.
6: 90% do gado do Mato Grosso é o gado Nelore ou anelorado, né? São animais que possuem casco preto, né? A umidade, o casco preto, ele é mais resistente. O Nelore, ele possui a pele preta, apesar do pelo branco, mas a pele dele é preta, bem pigmentada. Então, o Nelore é uma verdadeira máquina de adaptabilidade. Além disso, o próprio gado pantaneiro, tem um gado pantaneiro que foi introduzido pelos portugueses, né? Lá, 300 anos, é uma raça também super adaptada às áreas úmidas.
1: Fabrício Baldini, para o Primeira Página.
0: E hoje tem, aliás, hoje não, né? Nas, domingo a gente tem jogo da Seleção Brasileira, Brasil e Noruega. Hoje nós temos outros jogos previstos na Copa do Mundo que a gente vai trazer para você daqui a pouco aqui dentro do Primeira Página. Mas quero falar para você sobre o Brasil e a Noruega, essa relação que eles têm também no agronegócio. Aproveitando que nós estamos falando sobre esse assunto, eles estão conectados muito além do futebol. A relação entre os dois países passa pelo agro, tem destaque para a soja e os fertilizantes também. Não sei se você sabe, mas Mato Grosso, que é um dos maiores estados produtores, aliás, o maior produtor de grãos do país, depende de insumos importados, como fertilizantes, que tem ligação com empresas norueguesas. Essa parceria é essencial para garantir a produtividade no campo. Além do comércio direto, a Noruega também representa um mercado associado a exigências crescentes em sustentabilidade, rastreabilidade e transparência na origem dos produtos agropecuários. Para Mato Grosso, atender esses padrões da Noruega é um caminho para ampliar a presença em mercados mais exigentes. Ao mesmo tempo, a produção de soja aqui do nosso estado abastece mercados internacionais, fortalece a economia e amplia as relações comerciais. E claro, além dessa relação Brasil e Noruega no agro, a gente vai ficar torcendo com certeza para que a nossa seleção brasileira passe por mais um adversário aí na Copa do Mundo e siga para mais uma etapa, né? Dentro de todo esse campeonato tão grande que mobiliza o mundo inteiro. Vamos para o intervalo. Você da região do Araguaia, agora você tem a sua programação local com música de qualidade aí com os nossos comunicadores. Você de Rondonópolis e Sorriso, você segue com Primeira Página, também com o nosso jornalismo local. 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

0: Um ótimo dia para você que acompanha a nossa programação aqui na 101. Hoje é sexta-feira, dia 3 de julho de 2026. Primeira página já está no ar, agora são 7 horas e 4 minutos. É hora de notícias aqui no seu rádio. Desde já a gente te deseja uma excelente sexta-feira, um bom fim de semana. Por aqui é Elka Candelária te fazendo companhia e quem está ao meu lado hoje é ele, Luiz Fileto. Bom dia para você, Fileto.
1: Muito bom dia, Elka, para você e todos que nos acompanham. A partir de agora aqui na Rádio Centro América, vou fazer companhia, né, durante essas férias do Alex. Pelos próximos 15, 16 dias aí, a gente juntinhos aqui. Neste momento, Rondonópolis faz 18 graus, bem fresquinho, diferente do que tipicamente é aqui no município, e máxima pode chegar a 28 graus. Também uma cena bem diferente do que nós estamos acostumados aqui, que passa lá dos 30 graus. As principais informações de Rondonópolis e região você acompanha a partir de agora aqui no Primeira Página. Estamos esperando, claro, a sua participação pelo nosso WhatsApp, é o 99663-2522. E claro que a sua participação é muito mais que importante. E vamos aos destaques de hoje.
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0: E a Polícia Federal prendeu aqui em Rondonópolis um homem investigado por armazenar e compartilhar arquivos com cenas de abuso sexual contra crianças e adolescentes.
1: Teve ainda operação em Dom Aquino. A Polícia Civil prendeu 3 pessoas envolvidas em 2 homicídios registrados neste ano no município.
0: No agro, pesquisadores da Unemate desenvolveram uma nova forma de cultivar maracujá, adaptada ao clima e solo de Mato Grosso.
1: E para quem já está completando o álbum da Copa do Mundo ou ainda está na caça daquelas figurinhas difíceis de achar, tem uma boa notícia. Vai ter um evento de troca de figurinhas amanhã aqui em Rondonópolis.
0: E tem ainda a nossa programação cultural para o seu fim de semana. Tem dicas para quem gosta de festa julina. Neste fim de semana, o Sesc realiza o Arraiá do Sesc aqui em Rondonópolis e também em Poxoréu. A programação é de graça para toda a família. O Primeira Página já está no ar.
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1: 7 horas e 6 minutos, começamos com notícias do setor policial. A Polícia Federal prendeu aqui em Rondonópolis um homem investigado por armazenar e compartilhar arquivos com cenas de abuso sexual contra crianças e adolescentes. A prisão preventiva foi cumprida ontem durante a segunda fase da Operação Proteção Integral 4. Segundo a Polícia Federal, a investigação começou no fim de abril, quando foi cumprido um mandado de busca e apreensão na casa do investigado. Na época, ele foi preso em flagrante e liberado pela justiça. Depois da análise dos equipamentos apreendidos, a polícia diz ter encontrado novos elementos que indicam o armazenamento e compartilhamento desse tipo de material. Por isso, a justiça decretou a prisão preventiva do suspeito.
0: E em Dom Aquino, a Polícia Civil prendeu 3 pessoas durante uma operação que investiga 2 homicídios registrados neste ano no município. Foram cumpridos 6 mandados de busca e apreensão, 5 em Dom Aquino e 1 em Jaciara. A investigação apura a morte de Demoncílio Gomes Pereira Filho, de 53 anos, que foi baleado no dia 7 de abril. E também o assassinato de Adenir Alves de Freitas, de 52 anos, que desapareceu em maio e teve o corpo encontrado dias depois em uma propriedade rural. Durante a operação, os 3 homens foram presos em flagrante por crimes diferentes, entre eles por posse irregular de arma de fogo e munições, também tráfico de drogas e embaraço à investigação de organização criminosa. Os policiais também apreenderam uma arma de fogo, munições, 14 celulares, entorpecentes, dinheiro e outros materiais que agora passam por perícia. A Polícia Civil informou que as apreensões podem ajudar a fortalecer as investigações e identificar outros responsáveis também em participar desses homicídios.
1: 7:08, ainda falamos sobre segurança pública aqui no Primeira Página, só que agora diferente. Imagina viver em um lugar onde a violência praticamente não faz parte da rotina. Acredita nisso, Elka?
0: Que coisa boa, né? Isso tem cara de cidade pequena.
1: Bem do interior, onde coloca aquelas cadeiras, que aqui não se fala, mas no interior de São Paulo se fala muito, cadeira de alpendre. Muita gente fala, que é alpendre?
0: É verdade.
1: Aquelas cadeiras de fio, né? Quem se lembra disso, né? E essa é a realidade de uma pequena cidade do interior de Minas Gerais, que tem chamado a atenção pelos baixos índices de criminalidade.
3: São João da Mata, no sul de Minas, está com 38 anos sem registrar homicídios. O último caso aconteceu em 1988 e marcou a história da comunidade. Pouco mais de 3 mil moradores, a cidade mantém uma rotina considerada tranquila. Moradores relatam que é comum ver casas e carros sem tranca. Dados da segurança pública mostram que na última década foram cerca de 390 registros entre furtos e roubos, uma média de 40 ocorrências por ano. A tranquilidade é tanta que o município nem conta com um chaveiro fixo, já que o serviço não se sustenta pela baixa procura. Especialistas explicam que o tamanho da cidade e a convivência próxima entre moradores ajudam a reduzir a criminalidade. O contato direto, a confiança e o senso de comunidade acabam funcionando como aliados da segurança no dia a dia. Vivian Krajewski para o Primeira Página.
0: 7:10, uma excelente sexta-feira para você. Já está em funcionamento um espaço do Ministério Público voltado ao acolhimento, orientação e capacitação de mulheres em Cuiabá. O espaço foi montado em um shopping e fica aberto ao público até o dia 31 de julho. Para você que vai passar pela capital, vale a pena a visita. A programação é de graça e voltada principalmente para mulheres que buscam informação, apoio e oportunidades para conquistar mais autonomia. A Subprocuradora-Geral de Justiça Administrativa, a Januária Dorileu, explica como o atendimento está sendo realizado. Vamos ouvir.
4: Uma sala destinada ao atendimento de mulheres em situação de vulnerabilidade ou vítimas de violência. Serão oferecidas durante todo o mês de julho, sempre das 13 às 19 horas, diversas oficinas de capacitação, para que possa proporcionar a essas mulheres a busca da autonomia financeira. Teremos uma equipe multidisciplinar do Ministério Público aqui, preparada para acolher essa mulher. Nós quisemos sair dos nossos gabinetes, vir para um espaço onde essa mulher, como você citou, nessa situação de ficar envergonhada, de ter receio, de ter medo de procurar uma delegacia ou prédio do Ministério Público, vir de uma certa forma disfarçada, fazer compras e ser atendida pela nossa equipe. Nós teremos aqui dentro dessa sala um espaço reservado para que essa mulher seja atendida em segurança e com discrição.
0: Também haverá o cabide solidário com doação de roupas em parceria com a Secretaria Municipal da Mulher. Outro destaque são as oficinas, que vão abordar temas como beleza, empreendedorismo, geração de renda, marketing, bem-estar e qualificação profissional. A expectativa é que, ao longo de todo o mês, o espaço sirva como um ponto de acolhimento, orientação e fortalecimento para as mulheres que precisam de apoio ou que querem recomeçar.
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1: 7:12, o Exército Brasileiro abriu as inscrições para o processo seletivo de militares temporários na área do Comando Militar Oeste, que abrange aqui Mato Grosso, Mato Grosso do Sul e também o município de Aragarças, em Goiás. O Matheus Maurício é quem traz os detalhes pra gente. Muito bom dia, Matheus.
5: Olá, Elka Fileto, um bom dia para vocês e todos que nos acompanham na Primeira Página. Exatamente, o Exército Brasileiro está com inscrições abertas para o processo seletivo do Serviço Militar Temporário. A seleção é destinada à formação de cadastro de reserva para oficiais, sargentos e cabos, com incorporação prevista para fevereiro de 2027. As inscrições podem ser feitas até o dia 13 de julho, exclusivamente pelo site da 9ª Região Militar. As vagas são para profissionais de nível médio e superior, incluindo farmacêuticos, dentistas e médicos veterinários. A remuneração inicial pode passar de R$ 8.500, dependendo do cargo. O processo seletivo inclui análise de documentos, entrevista, inspeção de saúde e teste de aptidão física. Mais informações estão disponíveis no portal Primeira Página. Elke Fileto, eu volto com vocês.
0: Obrigada, Matheus. 7:13. O salário médio do trabalhador mato-grossense é um dos mais altos do país, mas o valor de mais de R$ 3.700 não se traduz em poder de compra. Segundo novas pesquisas, as contas não fecham porque os gastos com água, luz e alimentos e também imóveis não param de subir. Você tem sentido aí no seu bolso essas contas pesarem? A repórter Clara Lucic traz os detalhes pra gente.
6: Todo mês, a professora Andressa Simão encara a mesma missão, fazer o salário dar conta das despesas.
7: Para isso, a gente acaba tirando de alguns lugares, então diversão, investimento em educação também, em algumas formações, ou viagem, coisas assim, a gente acaba não tendo.
6: Segundo o IBGE, Mato Grosso tem a oitava maior remuneração média do Brasil, com o salário de R$ 3.701,29. Mas o custo médio de vida no estado é de R$ 3.360 por morador. A diferença entre a renda e o custo de vida é de cerca de R$ 340, mas muitas vezes não dá para guardar dinheiro. Basta caminhar pelos corredores dos mercados para perceber que fazer o salário render tem sido um desafio para muita gente. E é justamente nas despesas do dia a dia que o orçamento das famílias fica mais apertado. De acordo com um levantamento da Serasa, o morador de Mato Grosso gasta, em média, R$ 860 por mês com supermercado. As contas fixas, como água, luz e internet, somam R$ 670 por mês. O maior valor do país nessa categoria. O transporte consome, em média, R$ 330. E para o lazer sobram apenas R$ 210. O menor investimento entre todos os estados brasileiros. Ouça o que as pessoas contam nas ruas.
8: Tem que deixar de fazer alguma coisa para sobrar o que comer.
9: Muitas das vezes a gente tem que deixar, né, de sair, às vezes, no final de semana para fazer algo dentro de casa, para gastar menos.
10: Não dá para você falar assim, ah, eu vou guardar dinheiro para isso, não tem como. Aí vem remédio, vem, né, esse tipo de despesa também, aí é difícil.
6: E a pressão sobre o orçamento continua. Em julho, a conta de luz passa a ter bandeira amarela. Em Cuiabá, a tarifa de água acumula aumento de 16% em apenas 4 meses. Mesmo com uma pequena redução recente, a cesta básica na capital ainda custa em média R$ 905,59. Valor quase 10% maior do que o registrado no mesmo período do ano passado. Isso quem explica é o economista Fernando Henrique.
11: O custo de vida no estado de Mato Grosso é elevado por alguns fatores. Primeiro fator, ele está muito distante dos grandes centros, logística cara, a questão do metro quadrado no estado de Mato Grosso elevado, e a gente precisa olhar para essa questão de custo, porque para o trabalhador que ganha de 1 a 2 salários, é difícil. Ele vai pagar um aluguel de 1.300, já vai metade, ele vai comprar um mercado de mil reais, não sobra coisas ali para ele poder ter uma qualidade.
6: Para o economista, o desafio não está apenas no valor do salário. O aumento das despesas essenciais tem reduzido o poder de compra das famílias e pedido cada vez mais planejamento para manter as contas em dia. Clara Lucite para o Primeira Página.
1: 7:17. E você, o que você acha disso? Realmente o poder aquisitivo aqui em Mato Grosso tá difícil? Salário não acompanha? A gente quer a sua participação aqui no WhatsApp 66996632522. Estamos aguardando a sua participação. A gente vai para um breve intervalo. Daqui a pouquinho voltamos com muito mais informação para você. Fique aí.
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0: No mercado financeiro, o dólar caiu 0,03% e ficou em R$ 5,20. O euro teve crescimento de 0,43% e é vendido a R$ 5,95. e o Ibovespa subiu 0,46%.
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1: Muito bem, nós estamos de volta com Primeira Página, 7 horas e 21 minutos. Muito obrigado para você que faz companhia para a gente. Desde as primeiras horas do dia, a gente segue juntos até as 8 da manhã e, claro, com a sua participação, 99663-2522. Obrigado pela companhia, você que está no trânsito, indo para o trabalho, para a escola, já na expectativa do domingão. E aí? Qual que é o seu palpite?
0: Domingão tem Brasil e Noruega. Confesso para você, Fileto, que eu tô um pouco ansiosa, com medo de não passar pela Noruega, mas eu já tenho um palpite. Eu acho que vai ser 2-1 pro Brasil.
1: Tá otimista,
0: ah,
1: né?
0: Ah, tem que estar, né?
1: Eu,
0: o brasileiro,
1: prefiro
0: é esperançoso.
1: Não opinar. Vai ser difícil. Vai, como diz ainda, né, Galvão Bueno, haja coração.
0: E você que tá aí em casa, no trabalho, no trânsito, já tem um palpite também pro jogo de domingo, Brasil e Noruega? Manda pra cá sua mensagem pra gente com o seu palpite. E o brasileiro é esperançoso, então quem sabe a gente passa aí dessas oitavas de final. Mudando de assunto agora, vamos falar do agro. Você gosta de maracujá? Aprecia aquele suco bem geladinho? Às vezes é difícil encontrar uma plantação aqui na nossa região, né? Mas no mercado a gente encontra a fruta para comprar. E essa fruta que é tão saborosa, traz benefícios à saúde e está passando por um melhoramento genético. Pesquisadores da Unimate de Tangará da Serra desenvolveram uma nova forma de cultivar maracujá, adaptada ao clima e solo de Mato Grosso. Batizada de Solar, a variedade alcança até 35 toneladas por hectare e tem maior resistência a pragas e também doenças. coordenado pelo professor William Krause. O projeto tem financiamento da FAPEMAT, CNPq e produtores locais. As sementes já estão sendo comercializadas. Além do melhoramento, a polinização manual, o manejo do solo e a irrigação são essenciais para garantir uma alta produtividade. Mas os produtores que já estão produzindo afirmaram que o maracujá já tem gerado bons resultados nas feiras. Além dos maracujás, os pesquisadores desenvolveram também estudos com abacaxi, mamão e melancia. O programa reúne mais de 20 participantes, entre bolsistas, alunos de graduação, mestrado e doutorado. A expectativa é que as novas cultivares sejam disponibilizadas nos próximos anos, fortalecendo a horticultura brasileira. E a gente sabe que isso dá um ganho, né, para a agricultura familiar, principalmente aqui no nosso estado, Fileto. Você, por exemplo, gosta de maracujá?
1: Amo, principalmente aquele suco, não tem igual, né? Acalma, gente, saborosíssimo. Inclusive, mostramos, né, na TV Centro América recentemente, a agricultura familiar aqui de Rondonópolis, Pedra Preta, que tem investido e trabalhado com o maracujá como uma alternativa de fonte de renda e também ajuda a abastecer o mercado e, por que não, até baratear o fruto aqui na nossa região.
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1: E vamos então às informações.

0: predominantemente masculino e passou também a conquistar o público feminino, que encontraram nos rios um espaço de liberdade, lazer e protagonismo. Conheça agora a história de algumas dessas mulheres na reportagem.
1: A pesca esportiva deixou de ser apenas um hobby masculino e tem conquistado o coração do público feminino. E foi nas águas dos rios de Mato Grosso que a advogada Tainá Tanaka se apaixonou pela pescaria.
2: A minha história com a pesca, ela começou desde quando eu era muito pequena. Eu acompanhava meu avô, que sempre estava pescando. Depois de adulta, o que mais acabou me despertando interesse foi esse contato com a natureza. Você poder aproveitar o momento com calma, com tranquilidade.
1: Tainá conta que, apesar de ter crescido em contato com a atividade, já enfrentou preconceito por estar em um ambiente tradicionalmente dominado por homens.
2: Sim, em alguns momentos a gente acaba percebendo um certo estranhamento, comentários, né, de pessoas que acabam não imaginando ali uma mulher participando ativamente, preparando equipamento, escolhendo a isca e conduzindo todo aquele processo da pescaria de modo técnico. Isso nunca me incomodou, não. Muito pelo contrário. Sempre utilizei isso como uma motivação para eu poder aprender mais.
1: A pesca feminina tem conquistado cada vez mais espaço em Mato Grosso, com o fortalecimento de grupos de mulheres que se reúnem para pescar e compartilhar experiências. Barão de Melgaço tem se destacado como um dos destinos mais procurados, recebendo pescadoras de diversas cidades do estado e de outras regiões do país. Na pousada da Marlene Rodrigues, em Barão, a agenda para os encontros sempre está lotada.
3: A gente tem atendimento com equipes de mulheres, nossa capacidade é para 55 pessoas, fico nas margens do rio Cuiabá, a gente atende muitas mulheres, hoje as mulheres vêm destacando hoje no nosso Pantanal, não só na pesca, mas nos passeios de barco, conhecendo o rio, conhecendo a natureza. E hoje a gente tem assim muito atendimento, eu tenho dois grupos de mulheres para atender agora em agosto e mais dois em setembro.
1: A pescaria também tem o poder de transformar vidas. A empresária Graciela Monteiro faz parte de um grupo que reúne mulheres pescadoras de várias cidades. Ela conta que cada encontro é um momento de aprendizado.
4: Aprendi a ter mais paciência, a respeitar ainda mais a natureza, a valorizar os pequenos momentos. Cada pescaria traz um aprendizado diferente para mim. Cada pescaria é única, é diferente, né? E eu posso dizer que minha experiência com a pesca feminina tem sido incrível.
1: A pesca vai além do lazer ou da prática esportiva. Entre rios, lagos e paisagens naturais, elas encontram um espaço para desacelerar a rotina, fortalecer vínculos e renovar as energias em contato direto com o meio ambiente.
2: Hoje, pescar para mim significa muito. Então, quando eu tô lá, ali é o meu momento de conexão, ali é o meu momento de descanso da mente, é ali que eu acabo fugindo da correria do dia a dia. Pescar não é só um ato de você capturar um peixe, é você viver o momento, curtir com calma, né, aquele momento especial com quem você ama, com a sua família.
1: Clara Lucite para o Primeira Página.
5: 7:29, hora da gente saber os destaques do nosso portal de notícias, primeirapagina.com.br. E um projeto em discussão do governo do estado de Mato Grosso pretende incentivar a instalação da indústria da costura dentro das casas dos trabalhadores, transformando as residências em pequenas unidades de produção têxtil. A proposta busca gerar emprego, ampliar a renda das famílias e agregar valor ao algodão produzido no estado, que hoje é vendido em grande parte como matéria-prima. Ainda não se sabe quando o projeto deverá ser lançado oficialmente, nem quais os municípios vão poder receber os primeiros polos têxteis. As discussões ainda estão em andamento.
0: 7:30, para você que está acompanhando Primeira Página, manda o seu alô aqui pra gente, estamos esperando a sua participação. Nosso WhatsApp é 66996632522. Uma excelente sexta-feira para você. Nós vamos para um rápido intervalo e já tem mais informações aqui no seu rádio. Música.

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21: Estamos de volta, 7:33, para falar de saúde. Julho é o mês de conscientização e combate ao câncer de cabeça e pescoço. A campanha conhecida como Julho Verde busca alertar a população sobre os principais fatores de risco, os sintomas e principalmente a importância de diagnóstico precoce.
0: E é bom a gente destacar aqui também que o câncer de cabeça e pescoço está entre os mais frequentes do Brasil. E segundo dados divulgados pelo INCA, o Instituto Nacional de Câncer, em muitos casos a doença ainda é descoberta muito tarde, o que reduz as chances de um tratamento menos agressivo e de cura. E foi justamente para mudar essa realidade que surgiu o Julho Verde, uma campanha de conscientização para falar e destacar sobre a doença. E agora nós vamos conversar ao vivo com o médico oncologista, Dr. José Spila Neto. Muito bom dia para você, seja bem-vindo ao nosso jornal Primeira Página. Doutor, para a gente começar, fala um pouco da importância dessa campanha Julho Verde e também dessa importância da conscientização das pessoas se cuidarem. Muito bom dia, seja bem-vindo.
22: Bom dia, é um prazer estar aqui com vocês, trazendo informações para as pessoas. A gente, quando fala em câncer, a gente pensa muito no câncer de próstata, de mama, em virtude das campanhas que existem. E às vezes os outros tipos de câncer, eles acabam passando de maneira desapercebida, e o Julho Verde veio para isso, né? O câncer de cabeça e pescoço, ele é um dos 5 mais incidentes no Brasil, acomete muitos homens, e nós sabemos que quando a gente faz esse tipo de campanha, a gente consegue, se não a prevenção, o diagnóstico precoce. E toda vez que a gente faz o diagnóstico precoce de uma doença, em especial do câncer, a gente alcança a cura, né? A gente consegue chegar muito, muito próximo da cura se não conseguir a cura, né? Então, essas campanhas de conscientização são extremamente importantes. E o Júlio Verde, eu acho de uma importância ímpar, porque ele tem uma íntima relação, os fatores pré-determinantes, tem uma íntima relação com hábitos e vícios, né? Bebida, cigarro e etc. E às vezes acaba passando desapercebido pelas pessoas.
21: Doutor, e o alerta para saber que alguma coisa já não está legal, já que a gente sabe do câncer de mama, né? Fazer o autotoque, tudo. E no caso do câncer de cabeça e de pescoço?
22: Pois é, em especial o câncer de cabeça e pescoço, o alerta, assim, que o sintoma que você, que as pessoas percebem, é ferida na boca que não cicatriza, às vezes aquela mancha vermelha ou até mancha branca, que a gente chama de leucoplasia, né? É aquela que ocasionada por, às vezes, uma prótese, é importante falar isso também, uma prótese mal colocada, nódulos no pescoço, caroço que aparece e não estava lá, eventualmente rouquidão vocal, também dificuldade de deglutição. E uma coisa que eu faço questão de dizer também, e que está dentro do câncer de cabeça e pescoço, são aquelas feridas no lábio, né? É o chamado o câncer de pele, mas isso aí, mucosa, que vai acometer o lábio, e também faz parte da conscientização, porque isso é causado eventualmente pela, aqui no Mato Grosso a gente tem um sol muito forte, causado pela exposição à luz solar. Então ficar atento a esse tipo de coisa, em especial feridas na boca que não cicatrizam, nódulos e manchas vermelhas.
0: Doutor, você tinha comentado a respeito do álcool, né, do cigarro, mas eles ainda são os principais vilões ou outras coisas também podem contribuir?
22: Pois é, o álcool e o cigarro ainda são os principais nesse caso, mas veja uma coisa, existe um outro vilão nesse caso, que é o HPV, né, papiloma vírus humano. Então, a pessoa quando tem contato, ela pode, né, ter uma chance maior de desenvolver esse tipo de câncer, em especial câncer de orofaringe nesse caso, né? Mas existem alguns outros fatores, como eu já disse aqui a respeito de prótese. Então, uma boa saúde bucal, manter uma boa saúde bucal, higiene e usar protetor solar. Então, existem outros fatores, mas os principais ainda, né? Cigarro, bebida, e vejam bem, a junção dos dois, né? Quando você faz uso do cigarro e da bebida junto, né? É por isso que eventualmente a gente tem muito mais as pessoas de baixa renda, porque faziam pelo menos uso de cigarro e bebida com uma frequência maior, né? Eu faço questão de dizer também que pra gente existe eventualmente o câncer de cabeça e pescoço que acomete as pessoas que não faz uso de cigarro e bebida. Então, ficar atento para isso. Como eu disse, tem o HPV, a saúde bucal. Então, ficar atento para o que nós estamos falando aqui, né? Feridas, manchas, nódulos.
21: Questão da letalidade, doutor, desses dois cânceres, por exemplo. Qual é?
22: O câncer de cabeça e pescoço é muito sofrido, né? Se você diagnosticar no início, como todos os outros, você consegue uma taxa de cura extremamente alta, muito, muito alta. Então, ele não é muito letal. Agora, o problema é que às vezes a pessoa deixa. Eu tô só com uma dor de garganta, eu tô com uma ferida aqui, mas isso não é nada. E quando chega pra gente, ela já tá muito, muito grande, já tá restringindo a abertura da boca, já tem caroço no pescoço, que aí já pula no estadiamento, pro estadiamento clínico 4. E aí sim, a letalidade é muito alta. Mas existe um sofrimento muito grande associado, porque a pessoa não consegue comer, tem mau cheiro, eventualmente tem que passar sonda, fazer traqueostomia. Então, é por isso que é importante a gente estar falando desse tipo de câncer aqui, né? Para conscientizar as pessoas, não deixar que isso aconteça. Se você tem uma ferida pequena e que é completamente ressecável, certamente você vai ser curado desse câncer, né?
0: Você falou a respeito da questão do HPV, por exemplo.
22: Não, com certeza.
0: A vacinação é um caminho.
22: Bem, isso mesmo. A vacinação do HPV é um grande caminho para isso. Talvez a gente, se tiver uma grande adesão, talvez a gente esteja caminhando para uma geração onde esse tipo de câncer relacionado ao HPV vai acabar desaparecendo. Em especial o câncer de colo do útero, né? Então é importante as pessoas que têm filho adolescente, na idade de vacinação, que faça adesão à vacinação mesmo, porque além do câncer de cabeça, pessoas, nós estamos falando aqui, eu acabei de falar, câncer de útero é muito relacionado, e existe assim, ó, câncer de pênis em homem, câncer de ânus em homem e mulher. Então a gente tem que ter, tá bem atento a isso e fazer adesão a esse tipo de ferramenta que existe hoje, né?
21: Conhecer muito bem o corpo,
22: exatamente,
21: né, também, doutor?
22: Exatamente.
21: E aí, no caso desse, por exemplo, da boca, um dentista pode orientar,
22: é,
21: esse é o caminho, é, quais especialistas que a pessoa pode procurar em caso assim, tem algo que não tá legal.
22: Pois é, eventualmente, quando você tem alguma coisa relacionada à cavidade oral, à boca, o dentista é o primeiro que acaba observando, porque a pessoa acaba procurando o dentista, né? Então, se você tiver uma ulceração e etc., você pode sim procurar um dentista, porque ele vai ver e acabar encaminhando pra gente. Mas o câncer de cabeça e pescoço, ele tem outros sintomas que não leva a pessoa ao dentista. Exemplo, rouquidão vocal, nódulos e etc. Então, a orientação é que procure sim o profissional de saúde, seja ele médico, dentista. E aí as especialidades, como a minha, eu recebo muito no consultório, na oncologia a gente recebe muito, ontem recebi pelo menos uns dois assim, com nódulos cervicais, né? Suspeita de câncer de cabeça e pescoço, eventualmente linfoma, a gente recebe muito no consultório esse tipo de pessoa e com esse tipo de sintoma. Mas não só o oncologista, existem outros profissionais, como o cirurgião de cabeça e pescoço, o otorrinolaringologista, quer dizer, tem. E aí, se a pessoa não tiver acesso a nada disso, nós sabemos que aqui na cidade existe uma cobertura muito boa pelos PSFs, né?
21: Que é o clínico geral, unidades básicas de saúde. Ser, né?
22: Exatamente. Ele vai fazer a verificação e encaminhar pro especialista.
0: E é um tipo de câncer que é mais comum em homens, por exemplo, crianças e adolescentes geralmente não registram.
22: Não, é mais comum em homens. Não que não tenha. Em criança não, mas não que não tenha, por exemplo, em adulto jovem. Mas é mais comum em pessoas da sexta década de vida, né? Quarta, quinta, sexta década, em especial sexta década, e mais comum em homens mesmo, pelos hábitos.
21: E o tratamento também, doutor, é como os outros também, quimioterapia, radioterapia?
22: Quando está em estágio clínico inicial, o tratamento ele é bem, muito vinculado à cirurgia, muito, na maior parte das vezes, né? Quando já vai ficando no estágio clínico um pouco mais avançado, existe a junção da radioterapia com a quimioterapia. Nesse tipo de câncer, a radioterapia é muito utilizada. Só fazer um adendo que a gente acaba esquecendo. Glândula salivar também entra dentro desses cânceres de cabeça e pescoço, né? Cavidade oral.
21: Traduzindo, doutor, a glândula salivar.
22: Os carocinhos que tem aqui que produz saliva, né?
21: Uhum.
22: Então, eu tenho um caroço aqui debaixo do queixo, vamos falar português, claro, uhum. Então uma coisa um pouco mais acessível. Então, caroço debaixo do queixo ou aqui próximo da orelha. Sim, existem linfonodos aí que são gânglios, né? Mas existem as glândulas salivares também. Então, a pessoa às vezes tem um pouco mais de dor e etc. A gente tem que chamar atenção nisso. Porque quando você fala do câncer de cabeça e pescoço, a gente sempre lembra de cavidade oral, de orofaringe, de laringe, rinofaringe, cavidade nasal, e acaba esquecendo de glândula salivar, que existe também. Tem que registrar isso aqui.
0: Dr. José Spila Neto, então, conversando com a gente a respeito do Julho Verde, essa campanha de conscientização de câncer de cabeça e pescoço. Doutor, a gente agradece muito sua participação aqui no Primeira Página. Obrigada pelas suas orientações. Sempre bem-vindo. E a gente continua falando de saúde, porque o aumento dos casos de ansiedade, depressão e síndrome de burnout entre trabalhadores tem acendido um alerta em todo o país. A sobrecarga, a pressão e a falta de tempo para descanso estão entre os principais fatores. Mas será que a escala 5x2 pode ajudar a mudar esse cenário? Vamos acompanhar esse assunto com a Fernanda Piva.
1: A rotina de trabalho cada vez mais intensa tem cobrado um preço alto da saúde mental dos brasileiros. Casos de burnout, ansiedade, depressão e outros transtornos psicológicos têm se tornado mais frequente no ambiente profissional. O esgotamento físico e emocional, muitas vezes causado por jornadas excessivas, metas altas e pouco tempo de descanso, impacta diretamente a qualidade de vida e a produtividade. Nesse contexto, o debate sobre modelos de jornada de trabalho ganha força. Entre eles, a escala 5x2, com 5 dias de trabalho e 2 de descanso. Ela é apontada como uma alternativa para equilibrar a vida pessoal e profissional. A pergunta é: será que esse modelo pode realmente ajudar a reduzir os índices de adoecimento mental? Segundo especialistas, a resposta é sim, mas o impacto positivo depende de como esse tempo livre é aproveitado. Quem explica é a psicóloga Ana Paula Gomes.
2: A escala 5x2, ela traz uma necessidade de adaptação ao novo formato de trabalho. Vale lembrar que o burnout, ele é bastante frequente em 3 categorias de trabalho: pessoal da segurança, da educação e da saúde. Geralmente são categorias que trabalham em regime de escala. E às vezes na educação o professor trabalha até 3 turnos. Então a escala de 5x2 traz uma necessidade de adaptação e pode ser sim algo importante para a nossa organização em relação ao burnout. De nada vale, hein, gente, deixar de trabalhar um dia e ainda continuar fazendo coisas que vão continuar estressando, vão continuar deixando você no ritmo ainda acelerado. Então é importante pensar nesse desacelerar.
1: Isso significa se desconectar das pressões do dia a dia, reduzir o excesso de estímulos e buscar atividades que promovam bem-estar. Muitas vezes, mesmo fora do trabalho, a pessoa continua presa às preocupações, às mensagens e às cobranças. E é justamente esse ciclo que precisa ser interrompido. O cuidado com a saúde mental tem se tornado uma necessidade urgente, não só para os trabalhadores, mas também para as empresas. Ambientes mais saudáveis, jornadas mais equilibradas e política de apoio podem fazer a diferença. Porque descansar não é luxo, é uma necessidade para manter a saúde, a qualidade de vida e também a capacidade de produzir. Fernanda Piva, para o Primeira Página.
0: Obrigada, Fernanda. 7h47. A gente vai para um rápido intervalo. Antes, só queria mandar um alô para a Letícia, que mandou mensagem aqui para a gente, falando a respeito, Fileto, do jogo de domingo entre Brasil e Noruega. O palpite dela foi 4-0 para o Brasil. Tá muito otimista, né?
21: Não, o Éder também, que está nos ouvindo numa fazenda, falou 5-0 para o Brasil.
0: É, o brasileiro é esperançoso, né? E você também pode mandar o seu palpite aqui pra gente, a sua sugestão, a sua denúncia. Estamos aguardando a sua participação pelo 66996632522. Nós vamos para um rápido intervalo e já já tem mais informações aqui no seu rádio.
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21: Estamos de volta com Primeira Página, 7 horas e 51 minutos.
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21: E atenção, estudantes que pretendem financiar um curso da faculdade. As inscrições para o FIES do segundo semestre de 2026 estarão abertas entre os dias 14 e 17 de julho, só pela internet, tá bom? O programa financia cursos presenciais em faculdades particulares e é destinado principalmente a quem ainda não tem ensino superior e atende aos critérios estabelecidos no edital. Para participar, é preciso ter feito o Enem a partir de 2010, ter média mínima de 450 pontos, não ter zerado na redação e ter renda familiar de até 3 salários mínimos por pessoa. O resultado da seleção será divulgado no dia 30 de julho. Ao todo, o Ministério da Educação oferta mais de 44 mil vagas nesta etapa do programa.
0: Olha só, na coluna Tá Lendo O Quê? Desta semana, Michel Pena apresenta uma breve história da humanidade. Um livro que conquistou milhões de leitores ao unir história, ciências e filosofia em uma narrativa que envolve de um jeito completamente diferente.
3: E aí, tá lendo o quê?
18: Como uma espécie sem garras, sem presas e sem grande força física conseguiu dominar o planeta inteiro? O que nos tornou diferentes de todos os outros animais? Em Sapiens, uma breve história da humanidade, Yuval Noah Harari nos leva a uma viagem pela trajetória da nossa espécie. Uma jornada que começa há milhares de anos, quando os seres humanos eram apenas mais um grupo de primatas tentando sobreviver. Mas em algum momento, tudo mudou.
19: A maior diferença entre nós e os chimpanzés é a capacidade de cooperar em grande número.
18: Segundo Harari, o segredo do sucesso humano não está na força ou na inteligência individual. Está na nossa capacidade de acreditar em histórias compartilhadas. Dinheiro, nações, religiões, empresas. Conceitos que existem porque milhões de pessoas concordam em acreditar neles. Ao longo do livro, acompanhamos as grandes transformações da humanidade. A revolução cognitiva, que permitiu imaginar e criar. A revolução agrícola, que mudou nossa forma de viver. E a revolução científica, que acelerou o mundo de maneira impressionante. Mas Harari não conta essa história como uma celebração do progresso. Ele faz perguntas difíceis.
19: A história não é a história da felicidade.
18: Será que a vida ficou realmente melhor ou apenas mais complexa? A tecnologia nos tornou mais livres ou mais dependentes? O desenvolvimento trouxe bem-estar ou novas formas de ansiedade e desigualdade? Hoje, em uma época marcada pela inteligência artificial e por mudanças cada vez mais rápidas, as reflexões de Harari parecem mais atuais do que nunca. Porque entender quem somos talvez seja a única maneira de decidir quem queremos ser. Sapiens é uma viagem fascinante pela história da humanidade. uma leitura inteligente, provocadora e capaz de mudar a forma como enxergamos o mundo e a nós mesmos. E aí, tá lendo o quê? Conta pra gente.
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21: Muito bem, hora da gente saber como é que fica o tempo aqui em Rondonópolis. Para hoje e também para o fim de semana. Gostou do friozinho de hoje, Elka?
0: Gostei, acho que tá tranquilo desse jeito, mas mais que isso já não dá.
21: É, tá vendo aí, ó, quem que já tá dando as caras, né? Hoje o dia amanheceu gostoso, fresquinho para quem gosta. Máxima de 28 graus hoje, não deve esquentar muito. Umidade relativa do ar pode chegar na casa dos 50% à tarde, abaixo. A gente lembra que 60% é o mínimo ideal de acordo com a Organização Mundial da Saúde. E para o fim de semana, o frio já deve...
0: as caras.
21: Não muito. Pela mais manhã, sim. Amanhã, por exemplo, no sábado, mínima de 16 graus pela manhã, também máxima de 29. E no domingo, também aquele friozinho pela manhã, só que à tarde ele volta com aquela força. 32 graus a máxima.
0: Frio demais também não dá, né? Para sair de casa é uma tortura.
21: No fim de semana, não.
0: É.
21: Só de manhã. De manhã,
0: ainda vai.
21: Você fica lá na cama, enrolando. Mas à tarde, né? Uma cachoeira, passear.
0: Tem que aproveitar.
21: É isso aí.
0: Olha só, Fileto, nosso assunto agora é Copa do Mundo. São as figurinhas. Antes da gente ir falar do evento de amanhã aqui em Rondonópolis, tem duas mensagens de ouvintes nossas. A Lâmia, que falou: vai ser 3-0 pro Brasil e a Noruega vai voltar remando pra casa. A Lâmia, nosso ouvinte, tá bem confiante.
21: Boa.
0: Gostei, Lâmia, é isso aí. A Maria Goretti também mandou um alô, um bom dia, uma boa sexta-feira pra todo mundo. Tá vendo então, né? Pessoal tá bem otimista entre Brasil e Noruega. Também estou, acho que vai ser um 2-1 ali, então vamos se ter esperança aí na seleção brasileira.
21: E vamos seguindo então, falando da Copa, né? Para quem já está completando o álbum da Copa do Mundo ou está ainda naquela caça daquelas figurinhas difíceis de achar, mas, né, que são bem legais aí, tem uma boa notícia, qual é, Elka?
0: Olha só, a Prefeitura de Rondonópolis vai promover amanhã mais uma edição do Encontro de Troca de Figurinhas. O evento acontece no sábado, 4 de julho, da 1h às 5 horas da tarde, em frente ao prédio da Prefeitura aqui de Rondonópolis.
21: E não é só levar o álbum, não, viu? A programação está cheia de atividades para a família toda. Então, vale muito a pena conferir o que vai ter lá no local, Elka.
0: Olha só, vai ter oficina de pintura 3D, pintura facial com o tema Brasil, brincadeiras recreativas, além de torneios de futebol de rua e mini vôlei para toda a garotada. Uma programação extensa e bem legal, ideal para um sabadão, um dia antes do jogo do Brasil e para toda a família.
21: Estão todos convidados e tem dica também para quem gosta de festa julina. Neste fim de semana, o Sesc realiza o Arraiá do Sesc em Rondonópolis e também Pochorel, com programação de graça para toda a família. Em Rondonópolis, a festa hoje a partir das 5 da tarde. Que vai ter lá? Olha, quadrilhas, brincadeiras típicas, feira de gastronomia, que para mim é o melhor, artesanato e, claro, muito forró para animar a noite. Já em Pochorel, Arraiá é amanhã com apresentações culturais, forró também, quadrilha e brincadeiras para todas as idades. Uma boa oportunidade aí para reunir a família, encontrar os amigos e entrar neste clima, não de festa junina, mas de festa julina.
0: Julina, tem muita programação para o seu fim de semana. E sextou, então, agora 7 horas e 59 minutos. O Primeira Página desta sexta-feira vai ficando por aqui. Obrigada pela sua companhia, um ótimo fim de semana. Domingão tem seleção brasileira, viu? A gente espera a sua participação também. O Primeira Página volta na segunda-feira, às 7 horas da manhã. E você fica agora com a Samantha Oliveira chegando na programação.
21: Um excelente fim de semana e até segunda.
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1: Muito bom dia para você, excelente sexta-feira, dia 3 de julho. Eu sigo com você a partir de agora no Classe Executiva. Oito e um na 101, excelente manhã de sexta-feira para você. Sexta-feira sempre o dia mais aguardado das semanas. A gente inicia mais uma sexta-feira, a primeira do mês de julho. É sempre um prazer te acompanhar aqui na programação da Centro América FM. Nessa manhã, mais fresquinha aqui em Rondonópolis, tempo mais ameno. Agora 17 graus em Rondonópolis. A previsão, segundo o site Clima Radar, para essa sexta-feira é de que as temperaturas não devam passar ali da casa dos 24 graus. Mas, no fim de semana, apesar de a gente seguir esse padrão de manhãs mais fresquinhas, tempo mais ameno, céu mais fechado, as temperaturas voltam a subir, nem tanto, mas já sobem ali até o domingo. A previsão é de que a temperatura volte a bater a casa dos 31 graus. E hora após hora eu te atualizo sobre a temperatura aqui de Rondonópolis. Uma ótima sexta-feira novamente para você. Me conta aqui no nosso WhatsApp o seu palpite para o Jogo do Brasil nesse domingão contra a Noruega. A gente agora há pouco estava no primeira página. Tem ouvinte falando que a Noruega vai voltar remando para casa. Me conta o seu palpite. Eu, Samantha, acho, estou bem confiante, não tem como não ser confiante, né? Eu acho que vai ser 3-2 e vai ser um jogo bem sofrido, mas a gente vai levar a melhor. A gente merece, a gente está na expectativa aí há 24 anos de um novo prêmio, de uma nova taça. Me conta no nosso WhatsApp, 669-9663-2522, aguardo sua participação. A gente inicia, então, finalmente, o Classe Executiva dessa sexta com Brian Ferry, Don't Stop the Dance.

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1: Olá, bom dia para você e a todos. Brasil e Noruega estão conectados muito além do futebol na Copa de 2026. A relação entre os dois países passa pelo agronegócio, com destaque para a soja e os fertilizantes. Mato Grosso, que é um dos maiores estados produtores de grãos do país, depende de insumos importados, como fertilizantes que têm ligação com empresas norueguesas. Essa parceria é essencial para garantir a produtividade no campo. Além desse comércio direto, a Noruega também representa um mercado associado e exigências crescentes em sustentabilidade, rastreabilidade e transparência na origem dos produtos. Para Mato Grosso, entender a esses padrões é um caminho para ampliar a presença em mercados mais exigentes. Outras notícias durante a nossa programação.
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3: 9:37.
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2: Olá, fã, tudo bem? Eu sou Paulo Vaz. E no sucesso que você não esquece desta edição, vamos ouvir o maior sucesso do Europe. Lançado em 1986, a canção trouxe uma mistura de metal e hard rock. Seu riff inicial de teclado é uma das introduções mais memoráveis dos anos 80. The Final Countdown é um hit composto pelo vocalista Joey Tempest. O elemento inicial que ouvimos foi feito de forma despretensiosa em uma noite quando dormia na casa de seus pais em Estocolmo. Seus colegas de banda ficaram abismados com a qualidade do material que Joey tinha produzido. Só que do seu jeito, até integrar uma música e ser lançada, passaram-se 5 anos. Já a letra foi feita baseada na primeira viagem do homem à Lua. Por isso, tem esse contexto de despedida e expectativa de retorno. A ideia ainda era explorar a ousadia em sair do chão, mirando em um futuro desconhecido. Devido ser cativante, logo a faixa virou um hino relacionado a esportes e experiências culturais.

Agora uma curiosidade. Na verdade, vamos desmentir uma teoria. Em diversos lugares na internet, você vai encontrar The Final Countdown sendo associado ao filme Rocky 4 como trilha sonora. Informação que não procede. Nas redes sociais, muitas montagens com as cenas do filme acabaram criando essa realidade paralela. A faixa presente no filme é Training Montage, feita por Vince de Cola. Muitos acabam achando que é a mesma música, mas não é. Europe lançou a faixa um ano após o lançamento do filme. E para encerrarmos, uma informação que não tem como contestar. The Final Countdown é um hit atemporal. Apenas no YouTube, o clipe oficial já ultrapassou a marca de 1 bilhão de visualizações. E essa foi mais uma edição do Sucesso Que Você Não Esquece. Eu te espero na próxima. Bye, bye.

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6: Ayrton Senna não ficou entre os maiores pilotos da história porque era rápido. Muitos pilotos eram rápidos. O que fazia diferença era sua atenção aos detalhes. Ele estudava a pista antes das corridas, conversava com engenheiros, revisava cada volta. Buscava entender onde poderia ganhar alguns décimos de segundo. E é curioso como isso se parece com a vida profissional. Muita gente procura uma grande oportunidade, uma grande virada, uma grande mudança. Mas, na maioria das vezes, o sucesso não chega por causa de uma decisão gigantesca. Ele é construído nos pequenos ajustes. Uma reunião melhor preparada, uma conversa mais bem conduzida, um hábito aprimorado, por exemplo. Ou seja, habilidades desenvolvidas. E as pessoas costumam superestimar o que conseguem fazer em um dia e subestimar o que conseguem fazer em um ano. Talvez a sua próxima evolução não esteja em fazer algo extraordinário. Talvez esteja em melhorar um detalhe que você vem ignorando há muito tempo. E isso é alto desempenho.
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2: Muito bom dia para você, excelente fim de manhã de sexta-feira. Muito obrigada pela sintonia e pela carona. A gente segue juntos nessa primeira parte do Viva Easy até às 11.
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2: 10:06 na Centro América FM, ótima sexta-feira para você, primeira sexta-feira do mês de julho. A sexta é sempre o dia mais aguardado da semana e, claro, agradeço imensamente a sua sintonia e sua preferência aqui na programação da Centro América FM. A gente segue juntos na programação da 101 até às 11 da manhã. Te acompanho nessa primeira parte do Viva Easy. Antes da gente ouvir Pet Shop Boys, temperatura 19 graus aqui em Rondonópolis. O céu aqui no Estúdio Glass segue nublado, por enquanto sem previsão, pelo menos aqui no Estúdio Glass na Vila Aurora, segue nublado e eu não consigo nem ver o céu que há pouco, né, na hora anterior eu comentei que daria para ver um pouquinho do céu azul mais ao fundo, mas agora tampou novamente. Para essa sexta-feira, as temperaturas devem subir até os 23 graus. Pro fim de semana, sobe um pouquinho mais, mas as mínimas são o que preocupa nesse fim de semana. Amanhã, por exemplo, nessa transição de hoje para amanhã, a gente vai ter mínima de 15 graus aqui em Rondonópolis, muito frio. Amanhã vai ser bem difícil a gente levantar para trabalhar. Ou para você que vai, que gosta, né, na verdade, do frio, vai curtir o fim de semana. Se você gosta, vai ser um fim de semana muito agradável. Como eu disse, as temperaturas mínimas são o que preocupam mais, as temperaturas no decorrer do dia vão aumentar. Amanhã, por exemplo, diferente de hoje, não vai ter tantos períodos nublados. Apesar da mínima ser tão baixa assim, amanhã o sabadão vai ser de sol e a máxima deve bater ali a casa dos 28 graus e no domingo sobe ainda mais, podendo chegar ali a máxima de 31. E daqui a pouquinho eu te atualizo novamente sobre a temperatura aqui da Centro América FM. Só recapitulando, 19 graus agora em Rondonópolis, céu nublado aqui no Estúdio Glass. A previsão é que mesmo que não passe dos 24 graus as temperaturas hoje, nessa sexta-feira, o sol deve dar mais as caras, né? Ele já tá começando a aparecer, mas ele dá mais as caras a partir das 2 horas da tarde aqui em Rondonópolis. A gente segue então no Viva Easy, iniciando mais uma edição, como eu disse na abertura, te acompanho nessa primeira parte e a gente inicia com Pet Shop Boys, Western Girls.

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1: Olá, bom dia para você, Samantha, e para você, ouvinte, que nos acompanha. Tem dica para quem gosta de festa julina. É que neste fim de semana, o Sesc realiza o Arraiá do Sesc em Rondonópolis e também em Poxoréu, com programação de graça para toda a família. Em Rondonópolis, a festa é hoje a partir das 5 da tarde. Vão ter quadrilhas, brincadeiras típicas, festa de gastronomia e artesanato. E claro, muito forró para animar a noite. Já em Poxoréu, o Arraiá é amanhã, com apresentações culturais, forró, quadrilha e brincadeiras para todas as idades. Uma boa oportunidade para reunir a família, encontrar os amigos e entrar no clima das festas julinas. Outras informações você confere na nossa programação.
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1: Não desanime. O universo traz consigo sempre a mudança. A mudança de ser, de existir, a mudança de olhar para o mundo e saber que nada é para sempre e que tudo o que podemos fazer é esperar pelo tempo certo. Sabe aquelas vezes que a gente acha que está tudo contra nós? Mas o que não entendemos é que a vida tem o seu próprio curso e tudo é um aprendizado. Então, não desanime com as circunstâncias da vida. Não se deixe abater quando descobrir que alguém quebrou a sua confiança. E não deixe de amar a vida só porque as coisas não saíram como você imaginou. Já foi dito, a vida nem sempre é um mar de rosas. Mesmo para aquela pessoa em que tudo parece estar bem, há momentos em que o caos se instala. As coisas podem parecer confusas e complicadas. Os caminhos podem parecer tortuosos demais para seguir adiante. Mas você sabe que nem sempre foi e nem sempre será assim. Tenha paciência, tenha calma, respire fundo e não desanime. Faça uma autoanálise constante da sua vida. Nós não podemos deixar que as emoções tomem conta da nossa existência. Somos nós que temos as emoções e não elas que nos têm. A vida é bonita, é boa, é interessante. Às vezes só estamos insistindo naquilo que não é para ser nosso. Estamos batendo e gritando em uma porta fechada para que ela abra e não percebemos que uma porta com mais bonança e mais preciosidades está aberta só aguardando a nossa entrada. Fique bem, descanse bem. Não se perturbe pelas mazelas do mundo. E quando você ver que não irá conseguir, peça ajuda. Quando ver que não vai dar tempo, avisa. E quando o mundo te disser não, aprenda a sorrir e a seguir em frente. Não são as turbulências do mundo que vão fazer com que você caia. São as suas desistências que fazem você cair. Aprenda a ser feliz no pouco, para que quando muito chegar, você saber aproveitar com decência e sabedoria. Seja um sábio na sua vida e não um afligido se perturbando com tudo que está à sua volta. Cultive a bondade, viva na bondade e triunfe sempre. Pense nisso, mas pense agora. Chegamos assim ao final de mais um Pense Nisso. 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
1: Olá, uma excelente tarde para você ligado aqui na Centro América Easy. A partir de amanhã passam a valer novas regras do calendário eleitoral para órgãos e entidades da administração pública. Durante o período que antecede as eleições,

0: fica proibida a realização de shows artísticos em inaugurações de obras ou na entrega de serviços públicos. A restrição vale mesmo quando a apresentação for gratuita. As inaugurações continuam permitidas, mas devem ter caráter apenas técnico e informativo, sem promoção de autoridades ou candidatos. Também fica proibida a distribuição de brindes ou qualquer vantagem que possa caracterizar promoção eleitoral. Já as festas tradicionais previstas no calendário oficial podem ser realizadas, desde que não haja uso da estrutura para a propaganda política. As regras valem até o fim do período eleitoral, e o descumprimento pode gerar multas e outras penalidades previstas em lei. Outras informações na nossa programação.
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1: 3:15.
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4: Olá, o sucesso de hoje é uma sugestão da fã Sara Fernandes. Diretamente de 1989, uma balada extremamente emocional de Phil Collins. Do You Remember? Nos versos da canção, Collins expressa a complexidade do amor e uma conversa interna sobre um romance do passado, questionando se ainda se lembram das memórias vividas juntos. O refrão enfatiza bem esse questionamento. Do You Remember? Você se lembra? A faixa ainda ganhou um videoclipe. Nele, o cantor está em um estúdio terminando uma gravação quando é avisado de um telefonema. Então ele se levanta e vai atender a ligação em meio a fortes relâmpagos. Sem conseguir ouvir devido ao barulho e com as luzes dos raios o impedindo de enxergar, Phil vai até a porta e é transportado para uma memória em preto e branco de sua infância. Lá, dentro da sua memória, a canção começa a ser interpretada por ele. Para a nossa fã Sara Fernandes e milhares de fãs de Phil Collins, vamos ouvir Do You Remember? No sucesso que você não esquece desta edição.

O single não alcançou tanto sucesso em países europeus. Em contrapartida, entrou na quarta posição na Billboard Hot 100 dos Estados Unidos, sendo o 14º e último hit de Collins a ocupar uma das 10 primeiras posições da lista. A canção é uma demonstração singular do talento do cantor, não só para escrever, mas também para interpretar de forma emocional histórias de amor e transmitir sentimentos universais. Vale lembrar que Phil Collins também fez história ao integrar o Genesis até meados dos anos 1990, antes de se dedicar à sua carreira solo. Então, gostou de saber mais desse grande clássico de Phil Collins? Agradecemos ao ouvinte Sara pela sugestão. E se você quer ouvir a história de algum outro sucesso por aqui, é só enviar e-mail para ouvinte@centroamericafm.com.br. Eu sou Paulo Vaz e te espero na próxima edição. Bye, bye!

Fechando mais uma edição do Sequência de Classe. Obrigado pela sua companhia. E logo, logo começa mais uma edição da Hora do Café. Até a próxima.

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0: cadastro de reserva para oficiais, sargentos e cabos, com incorporação prevista para fevereiro de 2027. Podem participar profissionais de nível médio e superior, incluindo farmacêuticos, dentistas e médicos veterinários. A remuneração inicial pode ultrapassar R$ 8.500, dependendo da função. O processo seletivo inclui análise de documentos, entrevista, inspeção de saúde e testes. Outras informações você confere daqui a pouco no Happy Hour.
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2: 4:31.
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1: Chegando para mais uma edição do Happy Hour, 5 horas em ponto, sexto, dia 3 de julho de 2026. E dá-lhe frio, né? Chegou o frio novamente neste exato momento, 26 graus para sexta-feira. E obviamente, sempre no segundo bloco do Happy, eu trago a atualização do tempo. Então não sai daí. E agora você confere comigo as principais informações de hoje. Estão abertas as inscrições para a segunda edição do Prêmio Cria do Mato e o FMT inaugura acervos da biodiversidade de 3 biomas do estado. Tudo isso e muito mais você já sabe, né? Você só ouve aqui 101 Happy Hour.

Atenção publicitários, as inscrições para a segunda edição do Prêmio Cria do Mato seguem abertas até o dia 10 de julho. A premiação da Rede Mato Grossense de Comunicação reconhece as melhores campanhas publicitárias veiculadas em seus veículos e reúne agências profissionais de Mato Grosso e de Mato Grosso do Sul. Os trabalhos concorrem em 9 categorias, incluindo TV, rádio, digital e universitária. Nesta edição, o formulário também pergunta se a peça utilizou inteligência artificial. A informação não serve como critério de desclassificação, mas vai ajudar o júri a acompanhar as mudanças do mercado. Os vencedores serão anunciados no dia 6 de novembro, em Campo Grande.

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Pode parecer missão impossível, mas Cabo Verde tem motivos para acreditar em uma zebra. Logo, logo contra a Argentina. No horário de Mato Grosso, agora às 6 horas, vai começar o jogo. E a seleção africana chega sem pressão, depois de eliminar favoritos e fazer a melhor campanha da história. O goleiro, vozinha de 40 anos, vive uma grande fase e tem sido um dos destaques da Copa. A defesa sofreu apenas 2 gols em 3 partidas e o técnico Bubista faz o elenco acreditar que a organização e a coragem podem ser compensar a diferença técnica, e a história das Copas já mostrou que favorito nem sempre passa para a próxima fase, né? Bom, agorinha vai começar então o jogo da Argentina contra Cabo Verde, às 9:30 Colômbia e Gana, e amanhã ainda tem Canadá e Marrocos e Paraguai e França, e claro, no domingo a seleção brasileira entra em campo contra a Noruega.

Fechando mais um bloco do Happy Hour com Elton John, com I'm Still Standing. Teve também Billy Idol, abrimos com Eurythmics. 5 horas quase ali, virada de 32 minutos. 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Eu vou para um breve intervalo. Não sai daí.

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1: Fechando a primeira hora do Happy Hour com Rosalind Snap. Obrigado para você que está curtindo a 101 nesta noite fria do dia 3 de julho de 2026. 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Eu vou para um breve intervalo e volto já já com mais música, informação e também informações sobre o clima.

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1: Boa noite, ouvinte da 101. Acerte o seu relógio. 6:06. Sexta-feira, dia 3 de julho de 2026. Eu trago para você a atualização do tempo para Rondonópolis, que, por sinal, chegando o final de semana com frente fria. Mínima fazendo 18 graus, a máxima chegando na casa dos 25. Noite com muitas nuvens, né? Já por conta dessa formação, dessa massa pesada, juntamente com o frio, a umidade relativa do ar em 93%. O vento com sua média de 11 km por hora, lua cheia. E ainda, segundo informações do site Climatempo, já para amanhã, sábado, dia 4 de julho, a previsão de mínima será de 16 e a máxima podendo chegar na casa dos 27 graus.

Você ouviu Coldplay com Clocks, 6:21. 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
1: No mercado financeiro, o dólar caiu 0,76%, ficando em R$ 5,16. O euro também teve queda de 0,72%, vendido a R$ 5,91. E o Ibovespa subiu 0,74%.
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1: Tudo bem? Está começando mais um Cerveja para Descontrair? Hoje a pergunta é do Eduardo Almeida. Ele pergunta assim: qual é a diferença de uma Juicy IPA para uma American IPA? Vamos lá, Eduardo. Essas nomenclaturas, elas querem dizer o seguinte: basicamente a diferença está na estrutura de maltes e na quantidade de lúpulo. Uma Juicy IPA, normalmente você tem maltes claros, os maltes pale ales, e adição de aveia, trigo, centeio, para dar uma textura diferente para a cerveja. Ela fica com essa textura de juice, de suco, por isso que é chamada de Juicy IPA ou New England IPA. As American IPAs têm uma estrutura de malte, os maltes pale ales e os maltes normalmente um pouco caramelados. São comuns em alguns estilos, em algumas cervejas do estilo American IPA. Então, basicamente, esse é o primeiro, a primeira grande diferença. A outra é a quantidade de lúpulo, a relação de miligrama por litro, né? Você tem uma quantidade muito maior nas New England, nas Juicy IPAs, do que nas American IPAs. Então você vai ter uma cerveja extremamente mais aromática. Normalmente também a levedura vai tender para aromas e sabores bem frutados, no caso das Juicy, né? Lembrando sempre ali as frutas melão, abacaxi, maracujá, são cervejas que têm um perfil aromático bem mais amplo do que as American IPAs. Gostou da nossa dica de hoje? Nós vamos ficando por aqui. Eu agradeço a sua audiência e você já sabe, cerveja é para descontrair, com moderação e responsabilidade.

Fechando mais uma edição do Happy Hour com Dire Straits, Consultants of Swim. Obrigado sempre pela sua companhia e bora participar da promoção Seleção Musical, onde você concorre a uma Alexa Echo Pop. Então vai lá no nosso site, aplicativo, e participe desta promoção. Lembrando que além de você concorrer a Alexa Echo Pop, ainda você pode deixar as 11 músicas para rodar durante a programação da 101. Bom, o rap fica por aqui, mas sinta-se à vontade em continuar junto, sintonizado na 101, curtindo toda a programação, sempre feito com muito amor e carinho para você, ouvinte. Nos vemos em uma nova oportunidade. Até a próxima. Fui!

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